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1: Aqui tem
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2: 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Então, a gente vem de novo, família. Então, a gente está fuçando com o meu irmão. Então, de repente, lá em Guilherme, se eu mudar. Não podemos uma cututuma. Ei, a gente. Fica em cima, mas não sei se estou jogando com a raia. Mas. Aí, eu sou o que eu sou. 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Mais recolha, mas manga até longo, mais recolha com linha. A cara quatro operação tradicional, veja como é que o lele, o que é para mim. 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Prometo estar com rima, mas lá de mim, está com rima, rima, mas um lugar de loja. O lele, o família, mas. 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Ei, te fala não, não, te fala não, te fala não. Assim, sinceramente, eu estou fumando, mas é demais.
0: Não é tinha colum, porque é uma
2: cafuna.
0: Valeu por aptimel.
2: Mas as lá coisas, a mamãe não vai conar lá, a mamãe estira uma conta. Helena Gabriele, o papai era lindo, mate, com muito do cumai, o tangueira, mas anda no longueira. 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
1: Muito bom dia, são 9 horas em todo o território nacional. Passamos a seguir a transmitir o noticiário das 9. Ótima escuta.

0: Muito bom dia. As notícias a esta hora, lidas por mim, Rigoberto Chissano. O secretário do Estado na província de Maputo congratula os veteranos da luta de libertação nacional pela entrega abnegada na guerra que culminou com a independência nacional em 1975. Os detalhes desta notícia com o nosso colega Fernando Sedumo.
1: Henriques Bongessa anotou que celebrar o 25 de setembro é renovar o compromisso com a paz, com a soberania e com a construção de um Estado cada vez mais seguro, unido e próspero. Nesta ocasião, Henriques Bongessa enalteceu o papel das Forças de Defesa e Segurança pelo trabalho que tem vindo a desenvolver em prol da defesa da pátria, sobretudo da integridade territorial. O governante fez o pronunciamento esta sexta-feira na Matola, na cerimônia de celebração dos 62 anos das Forças Armadas e de Defesa de Moçambique.
2: Assim queremos saudar todos os militares que em diferentes pontos da nossa província e do país em geral cumprem a sua missão, muitas vezes com condições difíceis e longas das suas famílias. A todos vós, o nosso reconhecimento e a nossa gratidão.
0: O nosso colega Fernando Sedumo e a notícia que dá contas de que o secretário de Estado da província de Maputo congratula os veteranos da luta de libertação nacional pela sua entrega abnegada na guerra que culminou com a independência nacional em 1975. 233 recém-nascidos moram no país em cada 100 mil nascimentos por complicações no parto. A maior parte dos casos envolve jovens e adolescentes dos 15 aos 19 anos que, por gravidezes precoces e início prematuro na vida, da vida sexual, enfrentam complicações que colocam em risco a sua vida. Desenvolve a notícia a nossa colega Verónica Sedumo.
3: Os dados foram partilhados esta quinta-feira no distrito de Marraquene, província de Maputo, pelo inspetor-geral da Saúde, Norton Pinto, nas comemorações do Dia Mundial de Contracepção. Norton Pinto explicou que para se ultrapassar este desafio, há necessidade de adoção de estratégias robustas e sólidas que incluem a sensibilização e o combate à desinformação.
4: Primeiro, expandir o acesso equitativo aos serviços integrados de saúde sexual e reprodutiva, compartilhar o foco nas zonas rurais, periurbanas e difícil acesso, garantir a disponibilidade contínua da diversidade de alimentos contraceptivos, eliminando as roturas de estoque em todas as unidades sanitárias, intensificar a literacia sobre saúde reprodutiva, prevenindo, combatendo a desinformação através de intervenções comunitárias, inclusivas e culturalmente adequadas.
3: Por sua vez,
0: era a nossa colega Verónica Sedumo. Ainda continuamos na senda das celebrações do Dia das Forças Armadas de Moçambique para dizer que Forças Armadas de Defesa de Moçambique reforçam o seu nível de proximidade junto das comunidades visando a promoção da paz e unidade nacional. Uma das estratégias que está a ser aplicada pelos defensores da pátria é a promoção de jornadas de limpeza no âmbito das celebrações dos 62 anos da sua criação ontem. Da sua criação. Esta semana, uma brigada das Forças de Defesa e Segurança Nacional promoveu uma sessão de limpeza no Hospital Provincial da Matola e no cemitério de Engavera, aqui no município da Matola. O presidente do Conselho Municipal da Matola convida os investidores nacionais e estrangeiros a instalarem seus empreendimentos nesta urbe, tirando maior proveito da disponibilidade da terra e criando oportunidades de emprego às comunidades. Júlio Paro, que desafia inclusive aos operadores turísticos nesta região da província de Maputo a fazer uso massivo das tecnologias de informação e comunicação, com destaque para a inteligência artificial e acompanhamento da evolução tecnológica. Falando esta semana na abertura do workshop no âmbito da Semana Mundial do Turismo, assinalada esta semana, Paro que falou da intenção de colocar a Matola como uma referência turística nacional e internacional. A terminarmos, vamos à página desportiva para dizer que a Seleção Nacional de Futebol, os Mambas, que está inserida no Grupo J, empatou esta sexta-feira a uma bola com a sua congênere do Senegal. O jogo era referente à primeira jornada de apuramento ao CAN do próximo ano, a ser organizado por três países, nomeadamente Quênia, Tanzânia e Uganda. No outro jogo do grupo J, o Sudão recebeu e bateu a sua similar da Etiópia por uma bola e lidera o grupo agora com 3 pontos. E Moçambique e Senegal partilham a segunda e terceira posição com um ponto na tabela classificativa. E a Etiópia está na cauda sem nenhum ponto. Ainda ontem, o país viveu um momento de alegria na arena desportiva com a Seleção Nacional dos Mambinhas de Sub-20, que apuraram-se para a final da categoria ao derrotar no jogo das meias-finais a sua congênere da Namíbia por 3 bolas sem concorrência. Com este desfecho, os Mambinhas de Sub-20 batem-se neste domingo com a África do Sul, que suplantou ontem a Zâmbia por 4-1. Foram as notícias a esta hora. Escute o próximo serviço desta estação, alargado às 11 horas, no Jornal de Maputo.

Só neste preciso momento, 9 horas e 7 minutos, estivemos a acompanhar as notícias das 9 da província de Maputo. Passamos a seguir aos anúncios. 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Amigo ouvinte, este é o serviço em português do Emissor Provincial de Maputo, onde transmitimos em 102.3 FM, 1008 onda média, 90.0 ponta do ouro, 89.0 FM em Magude. Vamos juntos até muito perto das 13 horas. Dentro de instantes, teremos uma emissão especial. Estaríamos a transmitir o programa Linha Direta. Mas vamos fazer diferente hoje, às 11 horas, Jornal de Maputo, 11:15, Música, 11:30, Educação Jurídica e da Cidadania, 12 horas, Tópicos do Jornal da Tarde, e seguiremos com a nossa janela comercial até às 12 horas e 30 minutos. Fátima Vidade estará consigo, amigo ouvinte, até muito perto das 13 horas. Pelo que dentro de instantes vamos fazer uma viagem a Catembe, para acompanharmos a nossa emissão especial.

0: 9:12, vamos já seguir ao Distrito Municipal Catembe, onde está a decorrer então as jornadas de limpezas promovidas pela Rádio Moçambique. E o emissor provincial de Maputo juntou-se também, pelo que vamos ao encontro da nossa colega Jovita Stella para dar seguimento. Bom dia, Jovita.
1: Bom dia.

Bom dia, Jovita Angovo. Alô, Jovita? Jovita Angovo, diretamente do Distrito Municipal Catemba, nesta emissão especial de jornadas de limpezas promovidas pela Rádio Moçambica. Bom dia.

0: Vamos ver se já é possível estabelecermos contacto com os nossos colegas Juvita Ngovo e Roberto Mungiovo, diretamente do Distrito Municipal Catembe, onde está a decorrer uma emissão especial alusiva às jornadas de limpezas. Bom dia.
1: Bom dia, Fátima Vidade. Respondemos sim, a partir de Catembe em Sim, onde a Rádio Moçambique se encontra, encontra-se com uma vasta equipe do IMS Provincial de Maputo e também da Rádio Moçambique Sede, que é o Conselho de Administração, que desenvolve, a partir deste local, jornadas de limpeza com um objetivo de criar um bem-estar comum na comunidade local. Estamos sim, mas vamos iniciar com o nosso jingle, que é para dizermos ao nosso ouvinte que estamos na Catembe, no distrito de Matutuíne.

0: emissor provincial de Maputo, que se encontra no distrito de Matutuínica, atendem sim uma vasta equipe que vai fazer com que esta emissão, esta festa da Rádio Moçambique aconteça. Mas, Jovita Angovo deste lado, Roberto, qual é a outra equipe que está aqui conosco?
1: Sim, muito bom dia, amigo ouvinte. De facto, estamos aqui no posto administrativo de Encime, distrito da.

0: 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Cacuna Roberto Mulovo, na Iena e o Tama, Jovita Angovo, e na Nguina, e Minavela Lavo, e Inset Letunene, na Mutla e quando além de cima, e cola o Cabo Hashi, de longolokaka ni wa Radio Msambiki 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Acho que estou a falar muito xangana, não? Já vi.
1: Não, não está a falar muito. Tal como dissemos que esta emissão seria uma emissão bilingue, é importante também que o ouvinte saiba os objetivos que tenham este programa, esta emissão na nossa língua. E vai ser assim durante toda a emissão. Não se assuste, amigo ouvinte, se de repente ouvir xangana. Realmente a emissão de hoje será bilingue. Também dizer que esta equipe é liderada pelo delegado do Emissor Provincial de Maputo, John Shigued, e também teremos conosco o presidente do Conselho de Administração da Rádio Moçambique. Mas para uma emissão sem música não é emissão, vamos à música, vamos dançar um pouco, que é para o nosso ouvinte fazer esta festa conosco, pois é festa para a Rádio Moçambique, porque aproxima-se o 2 de outubro, que é dia da Rádio Moçambique, e estamos mesmo este ano a celebrar o 50 mais 1 Projetando Moçambique. Então, convidamos Mr. Bao, Gospel Cilinda e NC. Convidamos estes cantores para fazerem a festa conosco para já.

0: cidadão que se dedicava ao roubo de gado bovino, que era vendido na capital do país, Maputo. As autoridades de saúde constataram que os níveis de infecção do HIV e SIDA têm tendência a subir, não obstante os esforços empreendidos. Por sua vez, a malária em Moçambique tem sido a maior causa de mortalidade materno-infantil.
1: Estão neste preciso momento 9 horas e 30 minutos. Vamos mais uma vez estabelecer contacto com os nossos colegas, o Vita Ngovo e Roberto Mungovo, que estão na Catemba, nesta emissão especial de jornadas de limpeza, promovida então pela Rádio Moçambique, emissora provincial de Maputo. Moçambique Sede, sim, emissora provincial de Maputo. Mais uma vez, bom dia, Jovita, Roberto Mungovo.
2: Bom dia, Fátima. Obrigada. Continuamos, sim. Alguns problemas técnicos fizeram com que não estivéssemos conectados com o nosso ouvinte, mas continuamos por aqui. Muita conversa que vamos trazer para este dia de hoje. Conversa, muita animação, muita música alusiva a estas atividades de jornadas de limpeza organizadas pela Rádio Moçambique. Vamos conversar com alguns residentes daqui de Catembe em Cime. Vamos conversar com alguns intervenientes da Rádio Moçambique. Mas para já é sempre bom iniciarmos a conversa com os residentes e para ouvirmos um pouco daquilo que é a vida de Catembe em Cime, como é que as pessoas daqui desta região fazem os seus trabalhos diários, aquilo que é a história deste lugar. E para iniciar esta conversa, vamos conversar com Lúcio. Célio Tchembene. Célio Tchembene, bom dia.
3: Bom dia, bom dia.
2: Como é que está a Catembe?
3: A Catembe está cada vez mais a desenvolver.
2: Uhum.
3: Dia após dia, estou a ver melhorias mesmo na Catembe.
2: Célio, esta região hoje foi escolhida pela Rádio Moçambique para desenvolver jornadas de limpeza. Como é que tem sido no seio da comunidade, como é que vocês têm feito estas jornadas de limpeza, se é que fazem, quando é que fazem? Conta-nos um pouco para procurarmos saber também como é que a comunidade está unida, está entrosada neste lugar.
3: Quanto à jornada de limpeza, está tudo bem. Estamos muito bem conectados com a zona, com o povoado de Monduíno, como estamos em Monduíno agora. Qualquer dificuldade que eles têm, sempre apresenta aqui no Centro Missouri de Ensino, com 1 de julho, sempre aproxima. Nós temos dado ajudas. Quanto à questão de limpeza, até nas escolas, nós também disponibilizamos nosso trator para ajudar a zona.
2: E hoje recebem a equipa da Rádio Moçambique Sede e do emissor provincial de Maputo. Como é que se sentem em ter outras pessoas que se interessaram em desenvolver uma atividade destas aqui em Catembe Cime? Disse que estamos no povoado de?
3: Monduíno.
2: Monduíno.
3: Monduíno, sim.
2: Aqui no povoado de Monduíno. Como é que se sentem em receber esta equipa da Rádio Moçambique?
3: Estamos muito satisfeitos, não é fácil. Desde há muito tempo, hoje é pela segunda vez a termos jornada de limpeza. É mais ou menos dizemos que estamos muito agradecidos, não é fácil.
2: Uhum.
3: Estamos aqui na Catem, parece que estamos desligados, não nos conhecemos com novos colegas, quem o outro. Assim, quando temos essa jornada, conseguimos nos conhecermos com mais colegas.
2: Uhum.
3: Quando estás aqui em Cime, tu não conheces ninguém. Estou há 13 anos, tal, mas não conheço quase toda a equipa da Rádio Moçambique.
2: E hoje é uma oportunidade para conhecer a todos eles.
3: Muita oportunidade, muita mesmo.
2: E a comunidade aqui à volta do Centro Emissor, depois vimos que ainda tem alguns lugares com mata, né?
3: Sim, sim.
2: O que é que vocês têm feito para não deixar que esta mata cresça? O que é que vocês fazem? A comunidade ajuda? Pode contar-nos um pouco daquilo que são as atividades desenvolvidas aqui?
3: Não é fácil, mas 2013 para aqui, isto aqui estava muito limpo, não tinha nem sequer nenhum arbusto, mas o crescimento, a comunidade parou conosco. Agora temos muitas árvores onde a comunidade faz aquele carvão. Não estamos contra eles, eles também estão a fazer. Não é fácil.
2: É uma forma de busca de sustento.
3: Exato, busca de sustento, sim, sim.
2: E o Célio é residente daqui de Catembe?
3: Eu sou residente daqui de Catembe, sou daqui.
2: Como é que Catembe era antes e como é que Catembe está hoje?
3: Não é fácil. Não é
2: fácil. Existe alguma diferença entre Catembe em cima, neste caso?
3: Muita diferença.
2: Muita diferença. O que é que mudou? O que é que de novo tem que antes não tinha?
3: Exemplo, a minha escola. Aqui só terminava mais ou menos na sétima classe nos tempos.
2: Certo.
3: Onde os jovens daqui saíam, tinham que estar nos centros, nos internados. Conseguimos ficar lá. Depois disso, não tínhamos como chegarmos à cidade todos os dias. Tem que estar de barco, tem uma hora marcada, que é até a hora X ferrobote termina. Para a nossa formação foi muito difícil. Não era para quem querer, é para pessoas mesmo que tinham condições para pelo menos fazer-se. Não foi fácil.
2: Então, significa que a estrada, a ponte, Ponte Maputo, Catembe, foram trazendo os desenvolvimentos para esta região?
3: Muito. É de eu aplaudir. Aplaudir. Não é fácil isso. Okay. Não é. Isso é de aplaudir. É uma coisa que Catembe está assim hoje. Para quem sai de Maracuene para a cidade de Maputo, eu chego primeiro agora. 15 minutos eu já estou na cidade. Mas antes
2: era um martírio.
3: É para estar ali numa fila, bicha para caro, muita coisa. Agora eu mesmo dizer aleluia.
2: Ai, que bom. Que mensagem deixa para os nossos ouvintes? Estamos a falar aqui de jornadas de limpeza. Qual é a importância de uma jornada de limpeza no seio de uma comunidade?
3: Quer dizer, é muito bom. Ainda bem que a Rede Moçambique, no Centro Emissor, colabora com a comunidade. E vamos pensar que só estamos a fazer para eles, às vezes, quando é escola. Nós também fazemos para nós. E cumprimentar a comunidade, chefe do posto de localidade, secretário. Nós estamos aqui. Qualquer coisa, que estejam conosco.
2: Muito obrigada, Célio. E porque estamos em Catembe, Catembe em Sim, no povoado de
3: Monduíne.
2: No povoado de Monduíne.
4: Eu preferia uma música, depois vai mudar de língua, porque...
2: Sim.
4: Não pode mudar daqui para aqui. O ouvinte, senão também... O amigo ouvinte, desculpe, mas ele não pode mudar daqui para aqui.
2: É verdade, estamos num ambiente de festa, então não podemos mudar de língua daqui para aqui, então vamos à música, e porque estamos em Catembe...
4: Estou muito ansioso em ouvir a falar aquela língua xizingue.
2: Epa, vai ser uma festa de línguas, um festival de línguas, pois é, porque a Rádio Moçambique também pauta por uso das línguas nacionais nos nossos canais. O emissor provincial de Maputo trabalha em português, Xangana e Ironga. E temos os outros emissores provinciais de cada província usando as línguas mais faladas nessa região. E a Rádio Moçambique pauta mesmo pelo uso das línguas locais, que é para a informação chegar para o nosso ouvinte. Então,
4: também não se esqueça que a Rádio Moçambique este ano faz 50 mais.
2: 50 mais um. Temos 50 mais um. Então vamos chamar Cílio Paulino com o tema Catembe.
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0: 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Estamos no povoado de Munduíne em Catembensim distrito de Matutuíne na província de Maputo fazemos hoje esta festa pois são jornadas de limpezas promovidas pela Rádio Moçambique no âmbito da celebração do 50 mais 1. E porque o Selo falou do desenvolvimento que esta zona já apresenta, pois tem agora a estrada que leva até Ponta Douro, temos a Ponte Maputo-Catembe que veio facilitar a vida dos residentes desta região. Então vamos a mais uma música e chamamos Zamani Boys e fala deste desenvolvimento que é a Ponte Maputo-Catembe.

Realmente tem a ponte Maputo-Catembe que trouxe, vem impulsionar o desenvolvimento do distrito de Matutini. E continuamos deste lado, vemos os membros da Rádio Moçambique, do Conselho de Administração da Rádio Moçambique, do emissor provincial de Maputo, aqui no centro emissor de Catembe em cima. De um lado para o outro, outros estão com pás, vassouras. A jornada já está a acontecer. Aqui está a acontecer, amigo ouvinte. É uma jornada que está inserida nas celebrações do 50 mais um da Rádio Moçambique. 2 de outubro próximo, a Rádio Moçambique celebra os 50 mais 1. É o crescimento desta estação emissora de Moçambique. A primeira, não é? A primeira. E continuamos com muita música, muita festa, também muita conversa. E dentro de instantes iremos ouvir também o presidente do Conselho de Administração da Rádio Moçambique. Uma coisa boa é que ele também fala as duas línguas. Então, o Festival de Línguas continua cá deste lado. E convidamos Chacaz e o Baca para este momento.

0: 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Neste momento estamos a transmitir a partir do emissor de Katembensime, no distrito de Matutuini, no povoado de Munduini, onde se encontra o nosso centro emissor. Pois hoje estamos em festa porque estamos a realizar uma das atividades inseridas nas celebrações do 50 mais 1 da Rádio Moçambique, a celebrar-se a 2 de outubro próximo. Roberto, são jornadas de limpeza e sabemos que a limpeza é bastante importante para a saúde, também para o ambiente. Quando nos envolvemos e fazemos atividades de limpeza, melhoramos o nosso ambiente à volta.
1: Sem dúvidas. Eu me lembro muito bem quando a colega Jovita disse que hoje estamos, de facto, em festa, temos um festival. Eu não sei se é festival linguístico, é isso?
0: Exatamente, festival de línguas.
1: Então, na verdade, ele é o Tsakene. Ele é o Tsakene, o que vai? Na verdade, eu chamo em sete, ele só quando forem 15 para as 11, é isso, não é? Vamos interromper esta transmissão para darmos lugar aos preparativos para o nosso jornal de Maputo. Então, esta é uma emissão que vai até às...
0: Perto das 11 horas.
1: Vai em que setor ainda? Eu acho livre. Logo, se eu um quarto para as 11, está de semerriça também. Está de semerriça, ainda se lavulando o Fambisi. E chamamos a presidente do Conselho de Administração, a Rádio Moçambique, Luena Nabo, Angacona, Lene Cantrolo, a Cubacissa, Andaulei e a.
0: Munduini,
1: lá no centro emissor da Rádio Moçambique. Quando o centro emissor da Rádio Moçambique foi transferido da Matola, veio justamente ficar aqui no.
0: Povoado de Munduini.
1: Posto administrativo de em si mesmo.
0: E lembrar assim, amigo ouvinte, que um bairro limpo valoriza as casas, atrai negócios, reduz gastos com hospital e medicamento, facilita o turismo e pequenos negócios como lojas, pequenos restaurantes começam a surgir. Se o bairro continua cheio de mata, ninguém se interessa, porque ninguém quer viver no mato, não é? Então, todos quando desenvolvem atividades de limpeza, desenvolvem dar vida ao ambiente que os rodeia, isso impulsiona a economia. E não só, a comunidade limpa aumenta o orgulho e a união dos moradores, cria um bom exemplo para as crianças, diminui a questão de roubos e insegurança, porque um local cuidado é mais respeitado. Então, amigo ouvinte, aí no seu bairro, com os seus amigos, seus vizinhos, podem criar uma estratégia e também desenvolver uma ação de limpeza, aquele lixo acumulado que as crianças, quando jogam bola, por vezes cortam-se, aleijam-se ao cair e cria uma série de dificuldades para as crianças. Então, amigo ouvinte, é momento para que possamos refletir sobre como é que nós podemos desenvolver esse tipo de atividade e o que tipo de ambiente nós queremos no nosso bairro. Vamos à música e convidamos Justino Baca.

0: Justino Baca com tema Kiane. Anvente, tal como nós prometemos desde o início desta emissão, de que teríamos conosco o presidente do Conselho de Administração da Rádio Moçambique para falar um pouco sobre esta atividade desenvolvida por esta estação emissora aqui em Katembe Sime, no povoado de Munduíne, no distrito de Matutuíne, província de Maputo. Muito bom dia, bem-vindo a este momento de conversa em torno desta atividade desenvolvida, onde estamos com o PCA da Rádio Moçambique. Ele é Mário Albino. Bem-vindo.
1: Bom dia, caros ouvintes, bom dia a todos. É uma honra hoje estarmos aqui em Sime, a transmitir em direto para todos os ouvintes que nos escutam da província de Maputo.
0: Não só a província de Maputo e outros locais, porque
1: Outros
0: temos
1: locais,
0: também
1: sim,
0: aqueles que
1: obviamente.
0: nos acompanham através da internet
1: Exatamente,
0: e
1: exatamente.
0: acompanham também os nossos canais.
1: Porque agora é a RM digital.
0: Exatamente, estamos a caminhar para esta transição digital. Já estamos lá. Falta pouco para estarmos a 100%. A Rádio Moçambique desenvolve esta iniciativa que incentiva cuidados de bem-estar comum. Quais são os objetivos que nortearam esta iniciativa?
1: Sim, para além de formar, informar e entreter, é também papel da Rádio Moçambique cuidar do bem-estar, do ambiente, sobretudo nos locais onde os nossos colaboradores exercem a sua atividade. Então, este é um evento que se insere nas comemorações dos 50 mais um anos da Rádio Moçambique. E o objetivo é colocar nos nossos colaboradores a necessidade de cuidar do meio ambiente e cuidar do seu local de trabalho, para a melhor saúde e bem-estar para todos.
0: Muito bem, melhor saúde e bem-estar para todos. E falou do 50 mais 1, a 2 de outubro próximo, celebra-se o Dia da Rádio Moçambique, né? Que são 50 mais 1 anos projetando Moçambique. Esta atividade faz parte do conjunto de ações projetadas para a celebração desta efeméride?
1: Faz sim. Hoje tivemos uma manhã interessante onde fizemos a limpeza do nosso centro emissor, plantamos algumas árvores. Gostaríamos que este exemplo também se repetisse em todas as nossas províncias. Para esta semana que começa amanhã, estão previstas ações. Na quinta-feira, dia 1, vamos ter uma atividade do todo o dia, onde vamos conversar, discutir rádio, vamos ter jornadas científicas debruçadas sobre a história da rádio de Moçambique. No dia seguinte, que é o dia 2, o dia da rádio, vamos ter encontros com todos os trabalhadores da rádio de Moçambique em todo o país, e que vamos ter um momento de festa, para festejar os 50 mais um anos da Rádio Moçambique. Também no dia 2 vamos lançar em Maputo a Rádio Moçambique Internacional, para um novo canal que vem substituir o Maputo Code Radio. Este evento vai ter lugar no dia 2, na parte matinal. Portanto, vai ser mesmo uma semana de grande festa para a família RM. Destacar que esta festa acontece num momento também de tristeza, porque, como sabem, nós perdemos um grande quadro da Rádio Moçambique, o Ricardo Imande, Deus o tenha. É um quadro que começou a sua carreira na Rádio Moçambique até chegar ao ponto mais alto, em que foi o diretor-geral do Gabifo. A família lutada, nós queremos lançar as nossas condolências e muito conforto para todos aqueles que trabalharam com ele e que, de alguma forma, partilharam sua vida com o nosso colega Ricardo Demand.
0: Muito obrigada. Qual é a mensagem que deixa para o nosso ouvinte, no âmbito desta celebração do 50 mais 1 da Rádio Moçambique?
1: A Rádio Moçambique está-se a preparar a passos largos para o processo da sua digitalização. Enquanto isto não acontece, nós transmitimos não só FM, onda média, mas também nos canais digitais. Temos um aplicativo que pode ser baixado tanto no ambiente Android como no iOS, que permite escutar todas as emissões dos municípios provinciais, a FM, a Antena Nacional, a RM Desporto, a Rádio Cidade e também agora o RM Internacional, que vai começar a funcionar em regime experimental a partir do dia 2 de outubro. Portanto, para além disso, alguns programas de grande impacto da Rádio Moçambique são transmitidos via Facebook e YouTube. Estou a falar de Cartas na Mesa, Linha Direta e outros que vamos aumentando a grelha de programas de transmissão nos canais digitais. Portanto, a Rádio Moçambique está a crescer e recomendo-se.
0: Muito obrigada, Sr. Presidente do Conselho de Administração da Rádio Moçambique, por esta breve conversa em torno desta atividade desenvolvida hoje aqui no Centro Emissor Katembinsim, no distrito de Matutuini, no povoado de Ponduini. Estamos na província de Maputo. E ficaram aqui as palavras do Presidente do Conselho de Administração, amigo ouvinte, em relação a estas jornadas de limpeza. Tal como nós vinhamos dizendo, a importância de cuidar do ambiente que nos rodeia foram as palavras deixadas pelo Presidente do Conselho de Administração da Rádio Moçambique. E porque é festa, esta é festa, vamos mais uma vez à música. Mr. Chiqueto junta-se a nós.

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1: Amigo ouvinte, caminhamos para o fim deste período de emissão, deste momento de emissão especial que estamos a fazer a partir de Katembe em cima, no nosso centro emissor aqui no distrito de Matutuíne. Um dia de festa, um dia em que vários colaboradores da Rádio Mosambique estão a desenvolver desde o período da manhã, desde que iniciou amanhã, a atividade de limpeza deste local com acompanhamento de alguns residentes locais. Podemos neste momento conversar com alguns residentes que falaram dos desenvolvimentos desta zona. E podemos também acompanhar aqui muita música e muita conversa. São atividades, como disse o presidente do Conselho de Administração, inseridas nas celebrações do 50 mais 1 da Rádio Mosambique. A Rádio Mosambique tem outras atividades que irá desenvolver durante esta semana até o dia 2 de outubro. Tal como disse o Roberto Mulhovo há pouco tempo, que estas celebrações acontecem num momento em que trazemos mais uma novidade para a família RM, que é a RM Internacional, com a digitalização e o crescimento da Rádio Mosambique. E a caminharmos para o fim, é momento para dizer, é sempre um prazer estar consigo, não é, Roberto?
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1: Lembrar que a limpeza melhora a saúde, melhora o ambiente. Faça a réplica onde o amigo ouvinte se encontra com o seu grupo, com os seus vizinhos, amigos e familiares e também para que possa melhorar o ambiente que o rodeia, amigo ouvinte, não é? Até a próxima, é sempre um prazer. Desejamos uma ótima tarde. De sábado, fim de manhã e início de tarde, não é? De sábado e um bom fim de semana. Até já!

10:48, estávamos a acompanhar a emissão especial alusiva a jornadas de limpeza, uma iniciativa da Rádio Moçambique, sede e emissor provincial de Maputo. Nós continuamos cá deste lado, levando música e informação, portanto a informação a partir das 11 horas no nosso Jornal de Maputo.

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1: São neste preciso momento 11 horas em todo o território nacional. Amigo ouvinte, acompanhe a seguir o Jornal de Maputo. Ótima escuta.
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3: Acidentes de mototáxi mata 7 estudantes em menos de um mês no distrito de Boane, província de Maputo. Ontem, o país curvou-se para render homenagem às forças de defesa de Moçambique. A Rádio Moçambique promove jornadas de limpeza no centro emissor desta estação na Catembe Cine, distrito de Matutuíne. Estes são os tópicos deste Jornal de Maputo, que conta com a edição de Rigoberto Chissani e Tomás Buruma nos cuidados técnicos. Votos de boa escuta. Abrimos esse espaço alargado de notícias com a nota que dá contas de que o país celebrou ontem os 62 anos das Forças de Defesa de Moçambique, uma cerimônia marcada pelos agradecimentos daqueles que deram tudo para libertar a pátria. O nosso colega Fernando Sedumo esteve na cobertura das cerimônias alusivas à data.
4: O secretário de Estado na província de Maputo congratula os veteranos da luta de libertação nacional pela sua entrega abnegada na guerra que culminou com a independência nacional em 1975. Henrique Bongessa anotou que celebrar o 25 de setembro é renovar o compromisso com a paz, com a soberania e com a construção de um Estado cada vez mais seguro, unido e próspero. Nesta ocasião, Henrique Bongessa enalteceu o papel das Forças de Defesa e Segurança pelo trabalho que tem vindo a desenvolver em prol da defesa da pátria, sobretudo da integridade territorial. O governante fez o pronunciamento esta sexta-feira na Matola, na cerimônia de celebração dos 62 anos das Forças Armadas e de Defesa de Moçambique.
5: Assim queremos saudar todos os militares que em diferentes pontos da nossa província e do país em geral, cumprem a sua missão, muitas vezes com condições difíceis e longas das suas famílias. A todos vós, o nosso reconhecimento e a nossa gratidão.
4: Por seu turno, o governador da província de Maputo, Manuel Tulle, apontou que depois da independência do jugo colonial, atualmente o desafio é o alcance da independência económica, apelando por isso aos jovens a apostarem nas tecnologias de informação e comunicação, visando o desenvolvimento do país.
6: Queremos encorajar os jovens a se inspirar no heroísmo, no patriotismo, na coragem do jovem de 25 de setembro, para continuar a lutar pela conquista da liberdade econômica. Nesta fase que atravessamos, em que as tecnologias de comunicação, de informação e comunicação, estão na moda, então queremos encorajar os jovens a usar destas tecnologias, não para promover fofocas, não para promover desordem, não para promover vandalismo, mas sim para promover o desenvolvimento.
4: Na província de Maputo, foram condecorados 5 veteranos da luta de libertação nacional pela sua bravura na luta pela independência do país. A data celebra-se sob o lema Forças Armadas de Defesa de Moçambique, 62 anos, celebrando o legado de libertação e consolidação da paz e de defesa nacional.
3: Acidentes de mototáxi matam 7 estudantes em menos de um mês na vila municipal de Boane, província de Maputo. O primeiro acidente envolveu 4 estudantes que estudavam no curso noturno quando estes voltavam da escola secundária da Malangatana, na Massaca, e que se faziam transportar no mesmo meio. O segundo envolveu também estudantes em número de 3 na zona de Mazambanine, quando estes estavam a caminho da escola. Esta situação chocou o administrador de Boane, que lança um vigoroso apelo para que nenhum serviço de mototáxi transporte mais de duas pessoas na mesma motorizada. Lázaro Mbambamba disse que diariamente são reportados casos de acidentes cujos promotores são os operadores de táxi promotorizada. A estes, o dirigente apela para que sigam todas as normas de condução e da capacidade do meio circulante.
7: Dois casos são jovens, mas estudantes. Aqui na Massaca foi de noite. Houve morte, infelizmente. Aqui em Mazamanino foi no fim do dia. Eram meninas, também estudantes. Houve morte. Então a pergunta é, terão que morrer quantos estudantes para nós ganharmos consciência? Então o meu apelo, sincero, honesto e vigoroso, primeiro aos mototaxistas. Queremos dinheiro, sim. Queremos trabalhar, sim. Estamos a interpretar bem, vamos trabalhar, sim. Mas assim, daquele jeito, não. Transportar 3 a 4 crianças numa moto, não, não, não, não. Ele mesmo, antes de pensar no outro, não transportar mais do que uma pessoa na moto. Usar capacete. Outro aspecto. Nós, pais, temos que falar com os nossos estudantes, nossos filhos, para não querer poupar o, entrando na moto com o meu amigo, com minha amiga, com o meu colega, 3, 4 passageiros. Estamos a morrer. Então, precisamos de dar um basta nisso. Este é o meu pedido, aproveitando a Rádio Moçambique.
3: Administrador de Boane, Lázaro Mbambamba, lançado um vigoroso apelo a todos que fazem transporte de serviço, táxi moto, a tomarem todos os cuidados antes de entrarem nas vias de acesso. Continuamos com o Jornal de Maputo, aqui nos estúdios, quando são neste momento 11 horas e 6 minutos. 233 recém-nascidos morrem no país a cada 1000 nascimentos por complicações no parto. Avança a notícia, nossa colega Verônica Sidum.
8: 233 recém-nascidos morrem no país em cada 100 mil nascimentos por complicações no parto. Maior parte dos casos envolvem jovens e adolescentes dos 15 aos 19 anos de idade que, por gravidezes precoces e início prematuro da vida sexual, enfrentam complicações que colocam em risco a sua vida. Os dados foram partilhados esta quinta-feira no distrito de Marraquém, província de Maputo, pelo inspetor-geral da Saúde, Norton Pinto, nas comemorações do Dia Mundial de Contracepção. Norton Pinto explicou que, para se ultrapassar este desafio, há necessidade de adoção de estratégias robustas e sólidas que inclui a sensibilização e o combate à desinformação.
9: Primeiro, expandir o acesso equitativo aos serviços integrados de saúde sexual e reprodutiva, com particular enfoque nas zonas rurais, periurbanas e de difícil acesso, garantir a disponibilidade contínua da diversidade de métodos contraceptivos, eliminando as roturas de sólido em todas as unidades sanitárias, intensificar a literacia sobre saúde reprodutiva, prevenindo, combatendo a desinformação através de intervenções comunitárias, inclusivas e culturalmente adequadas.
8: Por sua vez, Canon Alofin, da Embaixada da Irlanda, falando em representação dos parceiros do Ministério da Saúde, comprometeu-se a continuar a colaborar e a apoiar o setor para uma maior cobertura, acesso aos serviços e métodos contraceptivos nas comunidades.
10: Vamos continuar a trabalhar lado a lado para assegurar que os métodos contraceptivos e os serviços de planeamento familiar chegam a todas as pessoas que delas necessitam, incluindo as comunidades mais remotas. Garantir que os produtos de planeamento familiar estejam disponíveis em todas as unidades sanitárias.
8: Canon Alofin, representante da Embaixada da Irlanda, parceira do Ministério da Saúde, e apoia o setor para maior acesso aos métodos contraceptivos.
3: Dissemos nos tópicos que o mundo celebrou no dia 20 de setembro passado, dia da limpeza. E é nesta senda que a Rádio Moçambique promoveu esta manhã uma jornada de limpeza no centro emissor desta estação de rádio, no posto administrativo de Katembe, em Sine. E é lá onde vamos ao encontro da nossa colega Juvita Ngofu, que neste momento que se encontra no estúdio da Rádio Moçambique, naquele centro emissor. Juvita, qual o ambiente que se vive e como que estão as jornadas de limpeza aí onde se encontram? Te encontras?
11: Bom dia, Rigoberto Chissano. Bom dia, amigo ouvinte. Respondemos a partir de Katembe Sim, no centro emissor da Rádio Moçambique, onde realmente, tal como disse, colaboradores, trabalhadores da Rádio Moçambique promovem jornadas de limpeza neste local. O ambiente é um ambiente de celebração, pois essa atividade insere-se nas celebrações dos 50 mais 1, que são 51 anos da Rádio Moçambique, a celebrar-se a 2 de outubro próximo. Em conversa com o presidente da administração da Rádio Moçambique, ele diz que esta iniciativa insere-se no leque das atividades que serão desenvolvidas dentro desta semana para a celebração dos 50 mais 1 da Rádio Moçambique. O presidente do Conselho de Administração, Mário Albino, refere ainda que é imprescindível, é importante que os colaboradores cuidem do meio do seu local de trabalho.
12: O objetivo é colocar nos nossos colaboradores a necessidade de cuidar do meio ambiente e cuidar do seu local de trabalho para a melhor saúde e bem-estar para todos.
11: Muito bem. Melhor saúde e bem-estar para todos. E falou do 50 mais 1. A 2 de outubro próximo celebra-se o Dia da Rádio Moçambique, né? Que são 50 mais 1 anos projetando Moçambique. Esta atividade faz parte do conjunto de ações projetadas para a celebração desta efeméride?
12: Faz, sim. Hoje tivemos uma manhã interessante, onde fizemos a limpeza do nosso centro emissor, plantamos algumas árvores. Gostaríamos que este exemplo também se repetisse em todas as nossas províncias. Para esta semana que começa amanhã, estão previstas ações. Na quinta-feira, dia 1, vamos ter uma atividade do todo o dia, onde vamos conversar, discutir a rádio. Vamos ter jornadas científicas de processos sobre a história da Rádio de Moçambique. No dia seguinte, que é o dia 2, o dia da rádio, vamos ter encontros com todos os trabalhadores da Rádio de Moçambique em todo o país, e que vamos ter um momento de festa para festejar os 50 mais 1 anos da Rádio de Moçambique. Também no dia 2 vamos lançar em Maputo a Rádio Moçambique Internacional, para um novo canal que vem substituir o Maputo Coder Radio. Este evento vai ter lugar no dia 2.
11: Presidente do Conselho de Administração da Rádio Moçambique, Mário Albino, falando das atividades que vão nortear as celebrações dos 50 mais 1 anos da Rádio Moçambique, a celebrar-se a 2 de outubro próximo, falou ainda do lançamento do canal RM Internacional. É tudo que podemos avançar a partir do centro emissor de Katembe Nsimbi, no distrito de Matutuíne. Muito bom dia.
3: Muito bom dia, colega Juvita Ngofu. Voltamos para os estúdios aqui na cidade da Matola, Rua da Resistência. Ainda no setor da saúde, voltamos ao setor da saúde para dizer que os profissionais desta área, desafiados a um atendimento humanizado, baseado em todos os princípios. Desenvolve a notícia o nosso colega Estela Manis.
13: O secretário de Estado na província de Maputo exige dos profissionais de saúde atendimento cada vez mais humanizado, baseado em princípios e valores patrióticos, como forma de elevar a qualidade dos serviços prestados neste setor. Henriques Bongés quer igualmente ver os profissionais de saúde distantes de casos de corrupção, cobranças ilícitas e outros males que têm sido relatados em diversas unidades sanitárias do país e não só. Bongés diz que os profissionais de saúde devem voltar a ser uma referência de bons servidores da população.
14: Então vocês são rostos dos nossos hospitais, são rostos das nossas unidades sanitárias, porque é ali onde os nossos utentes vão buscar a salvação. Sabe que eu tenho dor de cabeça, vou à farmácia, o médico já escreveu o medicamento, ali vou ficar bem. Mas se não eu atendo bem, essa pessoa, a primeira coisa, não vou melhorar. Quando não vai melhorar, quando vai fazer o ato de medicação, procura já de medicamento lá fora. Isso pode nos trazer complicações.
13: O governante falava esta quinta-feira durante uma saudação aos farmacêuticos no âmbito das celebrações do Dia Mundial desta classe de profissionais que se assinala esta sexta-feira. Na ocasião, Chaynise Yamamad, em nome dos farmacêuticos, renovou o compromisso de servir com zelo em prol da saúde dos moçambicanos, com a tónica na necessidade de valorização destes profissionais.
15: Renovamos o nosso compromisso de continuar a aprender, a ensinar, a investigar e a inovar e a continuação do trabalho em equipe. Que esta celebração seja mais um momento comemorativo, que seja um ponto de partida para as novas iniciativas de formação, de valorização profissional, de melhoria dos serviços farmacêuticos e fortalecimento da assistência farmacêutica na província de Maputo.
13: Segundo registros da Autoridade Nacional Reguladora de Medicamentos, ANARME, na província de Maputo, existem atualmente mais de 380 farmácias.
3: Era o nosso colega Stélio Manhissa. Fechamos já passos galopantes para o fim deste jornal, mas uma nota desportiva para dizer que a Seleção Nacional de Futebol, os Mambas, inserido no Grupo J de apuramento ao CAN, a ser organizado por três países, empatou ontem diante da sua congênera do Senegal a uma bola. Para o mesmo grupo, o Sudão venceu a Etiópia por uma bola a zero. Ainda no desporto, para dizer que a Seleção Nacional dos Mambinhas de Sub-20 apurou-se ontem para a final da categoria. No jogo das meias-finais, derrotou a sua congênera da Namíbia por 3 bolas, sem concorrência, e marca a final com a Seleção da África do Sul, que despachou a Zâmbia por 4-1. É o fim deste jornal. Rigoberto Chissano e Tomás Buruma estiveram na vossa companhia e desejando votos de boa escuta à restante programação desta estação emissora.
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Para trás, o Jornal de Maputo, são neste preciso momento 11 horas e 17 minutos. Seguimos com a nossa programação para ouvirmos a seguir a Júlia Muito, que canta a telefone. E também os nossos comerciais na mistura nesta manhã de sábado.

0: Mais uma jogada de ataque que começa então da baliza da equipa da casa. A bola já com o lateral esquerdo, que mete para o centro. Finta um, dois, aí vai, atenção! Oh! O árbitro manda parar o jogo.
1: Uma mulher com um bebê de 5 meses indo nas costas em direção ao árbitro.
0: Que foi?
1: É a mulher do árbitro, o filho. A mulher faz alguns gestos que simbolizam que o menino está a fazer fezes líquidas várias vezes. E a mulher está preocupada.
0: Quando uma criança tem diarreia, o corpo dela perde muita água e isso é muito perigoso.
1: Por isso, se o seu bebê tem menos de 6 meses, deve amamentá-lo frequentemente para ajudar a repor toda a água que perdeu.
0: E outra coisa muito importante, não deve dar-lhe outros líquidos.
1: Olha, parece que a mãe está a fazer o que falamos. Está a amamentar o seu bebê.
0: Este gesto de amor vai salvar o seu filho. Agora está a falar com o seu marido para levar a criança para a unidade sanitária muito rapidamente.
1: Parece que ela o convenceu. O árbitro sai com a esposa do campo de futebol. Que momento emocionante!
0: Parabéns aos pais! Tomaram a decisão certa!
1: Exatamente! Este é um jogo de futebol muito, muito especial! Especial!
2: Quando seu bebê com menos de 6 meses estiver a fazer fezes líquidas frequentemente, continue amamentando e leve-o imediatamente à unidade sanitária ou ao agente comunitário de saúde.

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E assim vamos nós em mais uma manhã de sábado, depois dos nossos comerciais, ainda estivemos a ouvir a Liloca cantar no Rurumela. Por que não mais música? E quando forem 12 horas teremos os tópicos do Jornal da Tarde. O amigo ouvinte vai conhecer então os destaques que vão corporizar o Jornal da Tarde quando forem 12 horas e 30 minutos. Mas enquanto não chegamos lá, vamos ficar com mais música, por exemplo.

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0: Boa tarde, estimado ouvinte, bem-vindo ao Jornal da Tarde. Acidentes de mototáxi matam 7 estudantes em menos de um mês na Vila Municipal de Boane, província de Maputo e de Inhambane. Chega também um quadro negro sobre os acidentes de viação. Um rescaldo referente a este ano aponta para 72 mortes. Em Doa, na província de Tete, está controlado o surto de sarampo, registado há algumas semanas neste distrito. No estrangeiro, 14 senadores norte-americanos instam o presidente Donald Trump a retirar o convite ao homólogo russo Vladimir Putin para a cimeira do G20 a realizar-se em dezembro próximo em Miami. Destaques do Jornal da Tarde deste sábado, que conta com Leonardo Matimelli nos cuidados técnicos. Eu sou Adéri Tulipang, na edição e apresentação. Votos de ótima escuta. Está no ar o Jornal da Tarde da Rádio Moçambique. Comecemos com as reações que nos chegam sobre a morte do jornalista reformado desta estação emissora, Ricardo de Mande. Começamos então com a reação do presidente da República, Daniel Chapo, que manifesta profundo pesar e endereça a mensagem de condolências à família, colegas e amigos de Ricardo de Mande, jornalista reformado da Rádio Moçambique, falecido na madrugada de ontem em Maputo, vítima de doença. A mensagem do chefe do Estado destaca que, como jornalista, Ricardo de Mande exerceu a atividade de repórter e assumiu responsabilidades como editor de jornais e moderador de diversos programas e ainda como diretor de informação da Rádio Moçambique e do Gabinfo, funções através das quais contribui para a informação do público e para o desenvolvimento da comunicação social no país. Assim, o presidente Daniel Chapo endereça em nome do governo, do povo moçambicano e em seu próprio à família enlutada, aos colegas, amigos e demais pessoas, as mais sentidas condolências e manifesta a solidariedade neste momento de profunda consternação. E a bancada parlamentar da Frelimo indica em comunicado que recebeu com profunda tristeza a notícia do falecimento do jornalista Ricardo de Mande. Entretanto, a bancada parlamentar da Frelimo enaltece o profissionalismo, dedicação ao jornalismo e compromisso com a informação, feitos com os quais, ao longo da sua carreira, Ricardo de Mande contribuiu para o fortalecimento da comunicação social e para o direito dos cidadãos à informação. Neste momento de profunda dor e consternação, a bancada parlamentar da Frelimo endereça as mais sentidas condolências à família enlutada, aos colegas e amigos. E o presidente do Conselho de Administração da Rádio Moçambique, Mário Albino, considera a morte do jornalista reformado Ricardo de Mande como uma perda irreparável no percurso desta estação emissora, tal como refere o jornalista Rigoberto Chissano.
1: O presidente do Conselho de Administração da Rádio Moçambique, Mário Albino, considera a morte do jornalista reformado Ricardo de Mande como uma perda irreparável no percurso da Rádio Moçambique. Para Mário Albino, Ricardo de Mande foi mais do que um profissional, descrevendo a sua carreira até ao cargo de diretor do Gabinete de Informação de Moçambique, Gabinfo.
2: Um momento também de tristeza, porque, como sabem, nós perdemos um grande quadro da Rádio Moçambique, o Ricardo de Mande. Deus o tenha, é um quadro que começou a sua carreira na Rádio Moçambique até chegar ao ponto mais alto, em que foi o diretor-geral do Gabinfo. A família lutada, nós queremos iniciar as nossas condolências e muito conforto para todos aqueles que trabalharam com ele e que, de alguma forma, partilharam sua vida com o nosso colega Ricardo de Mande.
1: Mário Albino, presidente do Conselho de Administração da Rádio Moçambique. Ricardo de Mande foi diretor do Gabinete de Informação de Moçambique, Gabinfo, tendo igualmente desempenhado as funções de diretor de informação da Rádio Moçambique, chefe de redação e ainda de delegado do emissor provincial de Maputo. Paulo Manique, locutor reformado do emissor provincial de Maputo, descreve a sua convivência com o malogrado quando este era delegado do emissor provincial de Maputo.
3: Era um homem social, mas dentro do campo primava-se pela obediência, pela verticalidade e pela versatilidade. O Ricardo de Mande foi um dos meus grandes chefes. Na altura, nas lides de liderança, eu era caloio, mas dele aprendi que ser chefe não é ser capataz. Não sei se me entendem algumas pessoas essa linguagem de capataz, não capataz. Talvez aqueles que vêm do tempo, por exemplo, podem perceber o que é isso. Portanto, ele fazia questão de coordenar e fazer compreender o que estar a dirigir não é estar a mandar, é estar a coordenar as ações, porque tratava-se de uma filosofia de exibição do conhecimento da área para a qual você era indigitado para exercer certas funções. Portanto, o desaparecimento físico deste homem, para mim, deixa-me um vazio enorme. Aprendi muito com aquele senhor.
1: Ricardo Dimandi morreu na última quinta-feira, vítima de doença. Rigoberto Chissano, da Terquia de Matola.
0: O secretariado executivo do Sindicato Nacional de Jornalistas destaca o contributo do falecido jornalista Ricardo Dimandi na implantação e fortalecimento dos órgãos desta organização. Em comunicado, o SNJ destaca ainda a carreira marcante de Ricardo Dimandi na estação pública de radiodifusão, na qual ingressou ainda jovem e se destacou como repórter, editor de jornais, moderador de debates radiofónicos e apresentador de noticiários. Dada a sua experiência e compromisso com a causa jornalística, Ricardo Dimandi foi destacado para assumir as funções de diretor do Gabinete de Informação, distinguindo-se pelo seu profissionalismo, dedicação ao serviço público e entrega no fortalecimento da comunicação institucional do governo. Neste momento de dor, o secretariado executivo do SNJ, em nome dos órgãos sociais e dos membros do sindicato, lamenta esta perda e apresenta os sentimentos de profundo pesar à família enlutada, aos amigos e colegas de trabalho. E num outro comunicado, o SNJ participa com profundo pesar o fortalecimento de Fernando Ferrão, antigo jornalista da televisão de Moçambique, na Beira. Fernando Ferrão perdeu a vida na quinta-feira, vítima de doença. Ferrão abraçou o jornalismo poucos anos após a implantação da delegação da TVM na Beira, na década de 90. São 12 horas e 37 minutos, informação de última hora e indicação de que o infantário 1º de maio aqui na cidade de Maputo pegou fogo. Vamos para lá em direto ao encontro do jornalista Jeremias Montiane para o detalhe deste acontecimento. Jeremias, boa tarde.
4: Boa tarde. Confirma-se que o incêndio começou por volta das 10 horas e 46 minutos aqui no infantário 1º de maio, onde estavam albergadas 57 crianças de ambos os sexos. O fogo poderá ter sido originado por um curto-circuito na ala masculina, mas com detalhes vamos procurar falar com o bombeiro que está aqui a assistir, o bombeiro Lucas Bu. Também de referir que a esta altura já se aproximaram várias entidades, entre elas a Ministra do Género e Ação Social, Ministra do Trabalho, Género e Ação Social, isso é, Ivete Maibás, se aproximou para a acompanhar de perto o andamento das atividades de recuperação de alguns bens que provavelmente ainda se restam nestes combustíveis. Sim, agora contas com um bombeiro de serviço, Lucas Hugo. O que é que de fato aconteceu? Até então não temos dados completos, mas presumo que seja curto-circuito, uma vez que o incêndio teve o seu início na parte dos quadro elétrico, e propagou-se para os outros compartimentos, onde se registrou aqui 4 quartos, que eles chamam de dormitórios, né? 3 varandas, 4 casas de banho, 1 despensa, 2 corredores e 1 sala de atividade. Sim. E sendo até então, nós já extinguimos, estamos a dar o procedimento de extinção de pequenos fogos. E qual é o nível de estragos? Se pode avançar. Até então, nós afirmamos que os danos materiais são consideráveis. São consideráveis. Todo o catar ficou totalmente destruído. É que uma parte dos compartimentos já está caída, tapada, etc. Estas eram as indicações preliminares que podíamos avançar. Não há danos a lamentar, apenas danos materiais. As 57 crianças que estão aqui albergadas tiveram que ser retiradas com alguma emergência para um lugar seguro. E como podemos aqui reportar, a partir do infantário 1º de maio, há muito estrago. Praticamente a infraestrutura do infantário, com 4 compartimentos, está totalmente destruída, não tem teto. E alguns bens materiais tiveram que ser evacuados para um outro local para evitar a propagação do fogo. Até ser culpadas, essas eram as indicações que podíamos avançar a essa altura.
0: Muito obrigado, Jeremias Montiano, jornalista que foi, portanto, conferir este incêndio que deflagrou na manhã de hoje no Infantário 1º de Maio aqui na cidade de Maputo, com esta indicação de danos materiais e para já não há danos humanos a lamentar. Houve indicação de que as 57 crianças albergadas neste centro foram retiradas com segurança e o incêndio já foi extinto, estando neste momento o corpo de bombeiro a extinguir os pequenos focos. O país ainda se ressente dos graves acidentes de viação que têm vindo a ceifar vidas e a mutilar no país. O grave sinistro mais recente foi registrado no distrito de Zavala, em Nhambane, há cerca de uma semana, resultando em 24 mortes. O ministro do Interior traçou hoje um quadro preocupante em resultado dos acidentes de viação na província de Nhambane. Efraim Macitela.
5: 72 pessoas morreram este ano vítimas de acidentes de viação nas estradas da província de Nhambane. Os sinistros causaram ainda ferimentos graves a mais de uma centena de pessoas. Do total de óbitos, 24 ocorreram num único acidente registado há uma semana no distrito de Zavala. Os dados foram atualizados este sábado pelo ministro do Interior, Lucas Chachine, durante uma parada no Comando Provincial da Polícia da República de Moçambique em Nhambane. Perante as forças da polícia, o governante exigiu ética e profissionalismo aos agentes de trânsito para travar a sinistralidade.
6: 72 óbitos significa sofrimento de muitas famílias. Há muita gente que ficou órfã, mulheres ficaram viúvas, homens ficaram viúvos. Então temos que fazer a nossa parte para o combate a acidentes de viação. Então temos que lutar para não sermos parte do problema acidente de viação, mas para sermos parte da solução ou sermos a solução dos acidentes de viação. Quando estamos num posto de fiscalização, passa um carro, passa um autocarro que transporta passageiros. Há níveis e há limites. É preciso que a nossa fiscalização seja atenta. São 25. Então só esses é que devem estar naquela viatura. Preciso tirarmos as pessoas dentro do carro. E não podemos negociar. É preciso exigirmos aquilo que é de lei e fazermos cumprir a lei.
5: Na mesma parada, Lucas Chachine manifestou preocupação com os altos índices de desordem pública na província. O ministro reforça que o combate a este mal exige uma resposta pronta e firme das forças da lei e ordem.
6: É preciso combatermos veementemente a desordem pública. Desordem pública significa pôr em causa a autoridade do Estado. Significa pôr em causa os interesses do Estado. Significa pôr em causa a tranquilidade das pessoas. Significa pôr em causa a paz. E nós não podemos permitir focos de desordem pública. Se nós estivermos ligados à comunidade e trabalharmos com as populações, vão nos indicar quem são os agitadores, quem são os instigadores, quem são os criadores de desordem. E vamos combater.
5: Declarações do ministro do Interior, Lucas Chachine, numa orientação dirigida este sábado aos oficiais da Polícia da República de Moçambique em Inhambane, de onde fala Efraim Macitela.
0: Mais de 70 pessoas morreram na província de Nhambane em acidentes de viação ocorridos este ano e os acidentes envolvendo mototáxi mataram 7 estudantes em menos de um mês na Vila Municipal de Boane, província de Maputo. Detalhe por Rigoberto Chissano no seu regresso a este jornal.
7: O primeiro acidente envolveu 4 estudantes que estudavam no curso noturno quando estes voltavam da escola secundária da Malangatana, na Massaca, e que se faziam transportar no mesmo meio. O segundo envolveu também estudantes em número de 3 na zona de Mazambanini, quando estes estavam a caminho da escola. Esta situação chocou o administrador de Boane, que lança um vigoroso apelo para que nenhum serviço de mototáxi transporte mais de 2 pessoas na mesma motorizada. Lázaro Mbambamba disse que diariamente são reportados casos de acidentes cujos promotores são os operadores de táxi promotorizada. A estes, o dirigente apela para que sigam todas as normas de condução e da capacidade do meio circulante.
8: Nos 2 casos, são jovens, mas estudantes, Aqui na Massaca foi de noite. Houve morte, infelizmente. Aqui em Mazamanino foi no fim do dia. Eram meninas, também estudantes. Houve morte. Então a pergunta é, terão que morrer quantos estudantes para nós ganharmos consciência? Então o meu apelo, sincero, honesto e vigoroso, primeiro aos mototaxistas. Queremos dinheiro, sim. Queremos trabalhar, sim. Estamos a interpretar bem, vamos trabalhar, sim. Mas assim, daquele jeito, não. Transportar 3 a 4 crianças numa moto, não, não, não, não. Ele mesmo, antes de pensar no outro, não transportar mais do que uma pessoa na moto. Usar capacete. Outro aspecto. Nós, pais, temos que falar com os nossos estudantes, nossos filhos, para não querer poupar, entrando na moto, com meu amigo, com minha amiga, com meu colega, 3, 4 passageiros. Estamos a morrer. Então, precisamos de dar um basta nisso. Este é o meu pedido, aproveitando a Rádio Moçambique.
7: Administrador de Boane, Lázaro Mbambamba, lançado um vigoroso apelo a todos que fazem transporte de serviço, táxi moto, a tomarem todos os cuidados antes de entrarem nas vias de acesso.
0: Enquanto isso, a Polícia de Trânsito no Niassa reforça a fiscalização para fazer face aos acidentes de viação que têm estado a ceifar vidas nas estradas desta província, tal como refere Mércio João.
9: A Polícia de Trânsito no Niassa intensifica a presença nas estradas e alerta que não vai tolerar desacatos dos automobilistas que se fazem às rodovias. A intensificação da fiscalização do trânsito na província visa controlar, sensibilizar e mitigar acidentes de viação que se têm notificado nas diversas regiões de Niassa. Apesar da redução de casos de acidentes de viação nas estradas de Niassa nas últimas 2 semanas, a PRM diz que o atual cenário de sinistralidade rodoviária no país exige medidas abertas para a eliminação dos sinistros. O porta-voz do Comando Provincial da PRM no Niassa, Nelson de Souza, disse que a corporação encontra-se empenhada na sensibilização dos diversos atores que se fazem às estradas da província e o controlo aos agentes que devem fazer cumprir o código de estrada é feito centralmente com vista a pautarem por transparência nas estradas.
10: A Polícia da República de Moçambique no seu todo, como assim também a PT, tem estado a sensibilizar os utentes da via pública como forma de evitar que se envolvam em acidentes de viação. Essa é a razão de estarmos de forma massiva na via pública para esta atividade.
9: Nelson de Souza, porta-voz do Comando Provincial da PRM no Niassa e a intensificação da fiscalização rodoviária na província. Mércio João, a partir de Lixinga.
0: São 12 horas e 48 minutos. Seguimos com outras notas da atualidade. Secretária de Estado em Tete quer celeridade dos farmacêuticos no atendimento aos pacientes depois de serem receitados a medicação. O contexto deste repto por Adriano Bicuane.
11: Cristina Mafumo aconselhou as farmácias a criarem mecanismos para que os doentes não fiquem mais tempo na fila à espera dos medicamentos. Aquela governante manifestou o seu sentimento na saudação feita pelos farmacêuticos por ocasião do seu dia que se comemora a 25 de setembro de cada ano.
12: As farmácias devem ter uma outra estratégia de não pôr o doente mais tempo de espera do que aquele que levou para a clínica. Ciente de que todos os gabinetes acabam drenando para uma única farmácia. Mas é uma atividade que temos que ter capacidade de gerir e reduzindo assim o tempo de espera na nossa farmácia.
11: Na ocasião, os farmacêuticos, através da mensagem apresentada pelo presidente da Associação dos Farmacêuticos, Caetano Pero, enalteceram os esforços que têm sido empreendidos pelo governo no melhoramento das condições de trabalho e não só.
13: Saudamos os esforços do governo no melhoramento das condições de trabalho para a classe farmacêutica, aumento de instituições de ensino técnico profissional e superior na nossa província, bem como as ações em curso para garantir a melhoria da disponibilidade de medicamentos e artigos médicos no país. Como classe de profissionais, reiteramos o nosso compromisso em continuar a colaborar para o uso racional de medicamentos, colaborar para combater o desvio de medicamentos para o mercado informal, com o intuito de garantir que a nossa população tenha mais acesso a medicamentos seguros e eficazes.
11: Participaram nesta saudação diretores distritais da saúde, mulher e ação social e outros quadros do setor da saúde. Da cidade de Tete, Adriano Bicuane.
0: Entretanto, em Doa está controlado o surto de sarampo registrado algumas semanas neste distrito. O administrador distrital assegura que as medidas de vigilância e a resposta integrada adotadas pelas autoridades de saúde contribuíram para travar a propagação da doença. Ana Avenida.
14: A Tamu Manonga disse que o surto registrou 126 casos cumulativos, 100 óbitos, com maior incidência nas comunidades de Ankwasa, Chuesa e Doa Sete. Manonga disse que, apesar da situação estar controlada, a vigilância epidemiológica mantém-se ativa, de modo a evitar o ressurgimento da doença. O administrador distrital apelou, entretanto, à população para manter as medidas de prevenção, prestar atenção aos sinais da doença e encaminhar imediatamente às unidades sanitárias pessoas que tenham qualquer sintoma da doença.
15: A principal orientação é que levem todas as crianças para vacinar, pois a vacina é a única forma eficaz de prevenção. Adicionalmente, pedimos que evitem o contacto próximo de crianças saudáveis com crianças que apresentem algum sintoma de sarampo. Sintomas estes que podem ser febre, manchas na pele, entre outros. É importante que as comunidades cumpram as regras de isolamento recomendadas e que reportem imediatamente qualquer caso suspeito ao líder comunitário ou à unidade sanitária mais próxima desta comunidade.
14: Adamo Manonga, administrador do distrito de Doa, apelando à tomada de medidas de prevenção de sarampo. Além de Doa, o surto de sarampo já afetou os distritos de Mutarara, Marara e Cidade de Date, ao nível desta província. Da Cidade de Date, Ana Avenila.
0: Há um dossiê que se arrasta há vários anos, a fixação das pensões dos combatentes da soberania. O governo reitera que este processo deve ser encerrado em definitivo. A garantia foi dada ontem em Inhambane pela ministra dos combatentes aos microfones de Efraim Macitela.
5: A governante frisou que já foram dados passos significativos com vista ao fecho do processo e que neste momento o trabalho decorre em coordenação com o Ministério da Economia e Finanças para apurar e validar rigorosamente os beneficiários com direito legal à pensão. Nhaleto Mundlane esclareceu ainda que em relação aos veteranos da luta de libertação nacional, a fixação de pensões está totalmente concluída e o pagamento decorre com regularidade.
16: Este processo não pode não ter fim, tem que ter fim. E temos que ter clareza de quem de facto é combatente e quem não é. Estamos a trabalhar nisso com o Ministério de Economia e Finanças e havemos de lá chegar. É preciso fazer uma checagem muito séria junto à comunidade dos combatentes, tanto da luta de libertação nacional, que já pelo menos nesta província estão todos cobertos. Agora estamos a falar dos combatentes da soberania.
5: A ministra dos combatentes, Nhaleto Mundlane, falava em Inhambane no âmbito das celebrações do 25 de setembro, Dia das Forças Armadas de Defesa de Moçambique e do desencadeamento da Luta Armada de Libertação Nacional. De Inhambane, Efraim Macitela.
0: Comissão Técnica para o Diálogo Nacional Inclusivo denota que maior parte dos moçambicanos auscultados na Tanzânia são pelas reformas estruturantes para o desenvolvimento socioeconómico, político e cultural do país. Correspondente Monteiro Bonifácio.
17: A Comissão Técnica do Diálogo Nacional Inclusivo, destacada para Quênia, Tanzânia e Eswatini, termina a audição pública na Tanzânia, comovida com as contribuições dos moçambicanos residentes neste país para o futuro quadro legislativo de Moçambique. O vice-presidente da Comissão Técnica de Diálogo Nacional Inclusivo, Alberto Ferreira, disse que os moçambicanos na Tanzânia são pelas reformas estruturantes para o desenvolvimento socioeconômico, político e cultural do país.
18: Eu saio com impressão e desejos respondidos, onde toda a nossa expectativa foi exatamente respondida. Nós, ao trabalharmos aqui, sabíamos também que Tanzânia seria um daqueles países a responder positivamente a todo o chamamento de Moçambique, tanto que estiveram e estão no início da luta armada, no início da construção do Estado moçambicano, estão também na consolidação do Estado moçambicano e no novo Moçambique em que nós acreditamos na possibilidade da independência econômica, da consolidação da unidade nacional e reconciliação, da democracia e da afirmação do Estado de Direito. Portanto, a Tanzânia é um daqueles lugares onde todos nós esperamos com grandes expectativas e que não está a desiludir em nenhum momento da história de Moçambique. A história de Moçambique não pode ser contada sem escrever Tanganyika, Tanzânia, e, portanto, nós estamos bastante felizes e contentes.
19: Não obstante terem concordado com todas as propostas de reformas, Alberto Ferreira diz haver ainda espaço para mais contribuições.
18: E os caminhos ainda estão abertos. Até quando este documento não sai das mãos de Sua Excelência Presidente da República, significa que ainda há sempre uma pequena janela para ser remediado. Portanto, as contribuições ainda podem continuar, apesar de estarmos numa fase bastante avançada, que é a fase de audições. Não é mais para ouvir aquelas outras contribuições no sentido de colocação de problemas, mas é exatamente onde nós selecionamos, procuramos responder onde existem propostas de soluções muito concretas para transformar Moçambique. Aqui há de existir uma reforma constitucional, uma reforma a nível do governo e uma reforma a nível de todos os setores importantes, 10 setores importantes que nós elegemos como indispensáveis na resolução e na resposta de problemas dos moçambicanos.
19: Vice-presidente da Comissão Técnica do Diálogo Nacional Inclusivo, Alberto Ferreira, no final da audição pública na Tanzânia, onde a brigada trabalhou nas regiões da Entuara, Tanga, Dar es Salaam e em Zanzibar. De Dar es Salaam, Monteiro Bonifácio.
0: Um olhar sobre a atualidade internacional. 11 pessoas morreram e 24 ficaram feridas quando um autocarro em que seguiam capotou no Irã. A televisão estatal iraniana noticia que o acidente ocorreu numa autoestrada na província central de Markazi. Segundo a polícia de trânsito da província, o acidente terá sido provocado pelo cansaço e sonolência do condutor. O Irã tem uma das maiores taxas mundiais de sinistralidade rodoviária, onde mais de 17 mil pessoas morrem por ano no país vítimas de acidentes de aviação. Um grupo bipartidário de 14 senadores norte-americanos insta o presidente norte-americano Donald Trump a retirar o convite ao homólogo russo Vladimir Putin para a cimeira do G20. De acordo com o jornal The Washington Post, o grupo de senadores enviou uma carta na qual afirmam que Putin é o único responsável pela guerra em grande escala da Rússia contra a Ucrânia e que terá poucos incentivos para concordar com um cessar-fogo se não estiver isolado da comunidade internacional. Permitir que ele participe numa cimeira do G20 nos Estados Unidos levanta sérias preocupações sobre a legitimação e a normalização de um governo que continua a atacar diariamente alvos civis ucranianos, sublinham os senadores. Esta é a reação dos senadores depois do secretário de Estado norte-americano Marco Rubio ter revelado na quarta-feira que os Estados Unidos enviaram um convite formal para Vladimir Putin participar na cimeira do G20, agendada para dezembro próximo em Miami. E por aqui, estimado ouvinte, termina a presente edição do Jornal da Tarde, que contou com Leonardo Matimelli na assistência técnica. Eu sou Adair Tulipang, assino a edição e apresentação. Boa tarde e continuação de bom fim de semana.

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0: D'accord, Ming, c'était dans 16 horas, dans 55 minutos. 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
2: uza debli simpatizantish du timuza kosha sol de masinga deve esperar de mi trabalho arduo virado para resultados satisfatórios, mas também devem admitir que o treinador sozinho não será a solução. O treinador precisa de colaboração de todos, a partir dos elementos da equipa técnica, a direção, mesmo a massa associativa. Portanto, eu como treinador estou disponível, estou aguerrido, estou apostado para contribuir com o meu conhecimento, para contribuir com a minha energia, mas o que devo pedir é, mais uma vez, a colaboração de todos os intervenientes para que o Timuza tenha sucesso nesta campanha.
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3: um sorteio que não nos deixa mal se trabalhamos durante o campeonato e vencemos e vamos representar a província é porque estamos preparados para jogar com qualquer adversário que venha apesar de merecer respeito.
1: Olhando para a capacidade dos adversários, o que é que Mr. Zito sabe desses adversários?
3: São adversários que nunca tinha visto jogar, mas indo em consideração os treinadores que estão lá, já faço a mínima ideia de como eles abordam o jogo. Então nós vamos trabalhar no sentido de procurar contrariar, a não ser que talvez tenha mudado a sua filosofia. Nós, por acaso, estamos muito focados e preparados para esta fase. O Machete é o nosso primeiro adversário e merece todo o nosso respeito. Sabemos que será um jogo difícil, mas trabalhamos para chegar aqui e vamos entrar em campo com muita detenção. Não vamos prometer resultados antes do jogo. O nosso compromisso é competir, lutar a cada bola e representar dignamente a nossa equipa. Dentro das quatro linhas, vamos fazer o nosso trabalho e procurar levar os três pontos para casa.
1: O Incomato, quando veio a Machete, ganhou os Barões na taça.
3: Incomato veio a Machiche, veio ganhar os Barões. Tudo bem, eu na altura não estava na equipa dos Barões, mas neste momento que estou na equipa de Barões, vamos trabalhar no sentido de não aceitar o que aconteceu, porque estivemos à altura de vencer aquele jogo, mas infelizmente a equipa de Chinavane acabou se aproveitando aquele pequeno despiste que nós tivemos em detalhes e a equipa acabou sofrendo gol. Mas neste momento, nós e a própria equipa técnica, aliás, dizia nós, a equipe técnica do Barões, estamos a trabalhar no sentido de não ir a pulo para distribuir pontos, mas sim para enfrentar qualquer que seja a dificuldade que nos possa aparecer, mas ciente de que os três pontos também vamos dar todo o nosso máximo para poder tê-los.
1: Depois do Inhambanense, a equipa parou algumas semanas, agora já retomou. Em que nível estão? Em que nível se encontram os jogadores agora, quando falta muito pouco tempo para a disputa da Pula?
3: Devido à paragem, acredito que os jogadores já haviam perdido o ritmo. Pior porque a nossa competição terminou muito cedo e as outras equipas ainda estavam a competir. Mas não significa que a equipa não estará bem em termos de competitividade com as outras equipas, porque o trabalho que a gente vem fazendo é para poder ganhar aquilo que nós perdemos. E neste exato momento os miúdos já respondem. Os miúdos já respondem e demonstram estar aptos em qualquer desafio, qualquer adversário. E teremos jogos de controle com a NH e isto vai nos significar muito, porque esses jogos que vamos ter de controle são jogos que vão nos ajudar muito a perceber, na verdade, qual será a nossa dificuldade.
1: Do ponto de vista clínico, do ponto de vista de lesões, como é que está o seu plantel, mister?
3: Um e outro jogador não estava bem, mas neste momento todos encontram-se em um bom estado. Por isso vamos trabalhar, aliás, por isso trabalhamos todos com o objetivo de ir representar a província de boa forma.
1: O que é que espera da massa associativa, dos adeptos e os amantes de futebol a nível da província para esta empreitada que os Barões vão abraçar em representação da província de Inhambane?
3: Primeiro, para pedir aos adeptos que não estiveram presentes quando estivemos a competir e alguns que vamos ter aqui em especial na Machiche, que tenham calma e venham para o campo para torcer por nós e não para tirar os defeitos, porque os defeitos é que acabam dando cabo das equipas, porque durante a trajetória a maior parte estiveram a aplaudir para as suas equipas, mas agora, tratando-se da província, acredito que todos estarão do nosso lado. Mas eu pedia que viessem de um bom objetivo para poder nos dar muita força e que nós também estamos dispostos a responder o tempo que eles vão deixar os seus afazeres para poderem vir assistir um futebol que vai nos merecer uma boa dignidade. E tendo em consideração que neste momento que nós vamos jogar com qualquer equipa que seja, que está no nosso grupo. Não são equipas que nós temos que temer, porque todos jogamos a mesma bola e o importante é corrermos todos, estarmos aptos em questões, em situações técnicas, táticas, naquilo que o modelo do jogo exige.
1: Disse que não ia a Polo para distribuir pontos. Qual é o objetivo dos Barões na Polo, ministro? É chegar a Moçambola?
3: Todos trabalhamos para chegar a Moçambola. O que vai depender é aquilo que vamos encontrar durante a trajetória, mas em cada momento que trabalhamos, detalhe, o foco é Moçambola.
1: Sente que tem apoio da direção, de toda a estrutura dos Barões para realizar este sonho pessoal do Mr. Zito, depois de tantos títulos provinciais aqui em Inhambane e em Gaza, finalmente apurar uma equipa para Moçambola?
3: Neste momento digo que até então está tudo bem, eles estão a trabalhar em todos os sentidos e espero que isso também dê continuidade quando já estivermos na Polo. Isto é que dignifica mais. A resposta será visível quando a competição começar.
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2: 18 horas na 30 minutos em Caruá. Não vou colocar suma.
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0: 19 horas já Moçambique.
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0: Boa noite. Explosão demográfica da cidade de Nampula está a afetar consideravelmente os serviços de abastecimento de água à urba. A empresa de água e saneamento apresenta um déficit de cerca de 80 mil metros cúbicos de água para satisfazer a demanda. Enquanto isso, o Conselho Municipal da cidade de Choco, em Gaza, desdobra-se em ações antecipadas para evitar possíveis inundações na urba na próxima época chuvosa. No estrangeiro, Donald Trump rejeita o plano de Teirão de 7 dias para reabrir o Estreito de Hormuz. Destaques da presente edição do Jornal da Noite. Francisco Jade está na sonorização e Cristina Xavier na apresentação. Ótima escuta. O incêndio que deflagrou na manhã deste sábado no Infantário 1º de Maio, na cidade de Maputo, provocou danos significativos no edifício. Em comunicado, o Ministério do Trabalho, Género e Ação Social indica que 67 crianças foram evacuadas em segurança. O documento refere ainda que não há registro de danos humanos e as crianças serão acolhidas temporariamente em outros centros, onde continuarão a receber os cuidados necessários. As causas do incêndio ainda estão por apurar. A explosão demográfica da capital provincial de Nampula está a afetar consideravelmente os serviços de abastecimento de água à urba. Toda a informação por Vitorino Kumbukana.
1: A empresa de água e saneamento Unidade de Negócios de Nampula apresenta um déficit de cerca de 80 mil metros cúbicos de água para satisfazer a demanda dos consumidores da capital provincial. Neste momento, a empresa fornece cerca de 40 mil contra 120 mil metros cúbicos fornecidos através de 40 mil ligações domiciliárias. É uma informação avançada à Rádio Moçambique pelo Vidigal Jaime, diretor técnico da empresa Água e Saneamento. Vidigal Jaime disse que a empresa só consegue abastecer 33% dos mais de 1 milhão de habitantes da cidade de Nampula. Aponta como razão principal do déficit de água a explosão demográfica da capital provincial de Nampula, registrada nos últimos anos.
2: A cidade de Nampula é uma metrópole atualmente que sofreu um crescimento muito acelerado naquilo que é a própria ocupação e os bairros de expansão. O sistema atualmente existente, que é o principal que faz a abstração a partir da barragem de Munapo, teve a sua construção em 2012, foi quando entrou em funcionamento. Nessa altura, tinha sido concebido para abastecer a cidade, que estava com mais ou menos aproximadamente cerca de 600 mil habitantes. Mas se formos a ver, hoje a pressão já é maior. Para Nampula fala-se de cerca de um milhão de habitantes. Então é só ver como é que se fazem as contas para poder fazer o abastecimento.
1: Vidigal Jaime, diretor técnico da empresa Água e Saneamento e o déficit de água na capital provincial de Nampula. O abastecimento de água é feito em 9 horas diárias e de forma alternada pelos bairros da cidade de Nampula. Vitorino Gumbucano, em Nampula.
0: E Conselho Municipal da cidade de Choco, em Gaza, desdobra-se em ações antecipadas para evitar possíveis inundações na urba na próxima época chuvosa. Reporta Rogério Madete.
3: Com efeito, estão em curso trabalhos de limpeza da rede de drenagem em diversos bairros desta autarquia, de modo a permitir o escoamento das águas pluviais durante o período chuvoso. O presidente do Conselho Municipal de Choque diz que esta ação visa evitar cenários de inundações em caso de ocorrência de chuvas intensas nos próximos meses, tendo em conta a natureza de solos lamacênticos. José Moiane aponta como desafio a expansão da rede de drenagem para os bairros que ainda não estão cobertos por este sistema de modo a controlar as inundações que afetam de forma cíclica a urbe.
4: Atendendo à natureza dos solos aqui da nossa cidade, são solos pesados, são solos lamacênticos, portanto, eles permitem que na época chuvosa, tantas águas se acumulem por longo tempo. Daí que há necessidade de permanentemente fazermos a limpeza das nossas valas de drenagem, portanto, do sistema de vala de drenagem. E não só para ampliar, porque em alguns bairros ainda não temos, portanto, as valas de drenagem. Então, o grande desafio é, de fato, de continuarmos a ampliar a, portanto, esta rede, a rede do sistema de vala de drenagem.
3: Presidente do Conselho Municipal da cidade de Chokwe, em Gaza, José Moyane, e as ações em curso na Orbe, tendo em vista a aproximação da época chuvosa. Entretanto, o edil anotou que os trabalhos decorrem de forma condicionada devido ao déficit de equipamentos. Rogério Madede, em Xaxai.
0: Conselho Municipal da cidade de Choco, em Gaza, desdobra-se em ações antecipadas para evitar possíveis inundações na urbe na próxima época chuvosa. Ações similares estão em curso na cidade da Beira, como a que reporta Benícia Faiana.
5: O Conselho Municipal da Beira, em Sofala, intensifica ações para mitigar o impacto de inundações face à aproximação da época chuvosa. O destaque vai para a abertura e desobstrução de valas de drenagem nas zonas propensas a enchentes. A garantia foi dada pelo vereador institucional do Conselho Municipal da Beira, Sandy Carmona, em entrevista à Rádio Moçambique. De acordo com o vereador, equipas técnicas da edilidade encontram-se no terreno e, conjuntamente com os munícipes, realizam jornadas de limpeza para evitar danos maiores quando chover com intensidade. Além das obras de engenharia e manutenção em curso, a edilidade apela a uma mudança de comportamento por parte dos moradores. O descarte inadequado de resíduos sólidos nas valas de escoamento continua a ser apontado como um dos maiores entraves à eficácia do sistema de drenagem na cidade.
6: Se forem a sair daqui, a irem nessas zonas onde encontrar pessoas a trabalhar, tudo a olhar para essa época chuvosa que nos avizinha, estamos a fazer o trabalho de abertura de valas, que é um trabalho já constante, que está sendo feito, a abertura das novas valas, assim como o condicionamento das antigas valas. Portanto, nós estamos a trabalhar olhando para essa situação, nós conhecemos a área que nós estamos a governar, por isso que as épocas chuvosas que passaram, não tivemos alarme que fosse digno de realce, porque todo o sistema de escoamento das águas, das chuvas ao nível da cidade da Beira, estava a ser encaminhado para o mar.
5: O vereador institucional do Conselho Municipal da Beira, Sandy Carmona, e os preparativos da edilidade face à época chuvosa. Da cidade da Beira, Benícia Faiani.
0: Conselho Municipal da Beira intensifica ações de mitigação dos impactos de inundações face à aproximação da época chuvosa. Já em Teta, a preocupação prende-se com o impacto do fenômeno El Niño no setor agropecuário. A reportagem é de Ignacio Gamay.
7: A província de Teta poderá enfrentar este ano uma crise de pasto para o gado bovino e caprino devido à previsão de uma nova vaga do fenômeno El Niño, que poderá agravar a seca e a estiagem em 9 distritos da província. Trata-se dos distritos de Xangara, Marara, Caurabaça, Mague, bem como Xiúta, Motize, Doa, Mutarara e a cidade de Tete, que ciclicamente enfrentam períodos prolongados de escassez de chuva, situação que poderá reduzir a disponibilidade de capim. Para muitas famílias produtoras, o gado constitui uma importante fonte de subsistência e uma alternativa para fazer face às dificuldades económicas, tornando a disponibilidade de pastagem uma questão de segurança económica e alimentar. Perante este cenário, a Secretária de Estado Intet está a intensificar as campanhas de sensibilização comunitária para travar a ocorrência de queimadas descontroladas que devastam extensas áreas de pastagem. Cristina Mafumo disse que a prevenção das queimadas é fundamental para preservar as áreas de pasto e garantir a disponibilidade de alimentos para os animais, sobretudo numa altura em que a província se prepara para enfrentar mais um período de estiagem.
8: Temos que estar atentos. Pouca comida que produzimos, não podemos vender toda. Os próximos dias vão ser complicados. Temos que começar a ter uma capacidade de guardar a comida que ainda temos. Começar a olhar para a questão de reservar a água. Nosso cabrito, o nosso boi, freio também. Não tem pasto. Vamos abandonar esta regra, porque é aquele pouco capim que estamos a queimar que seria para o nosso gado. O que temos que fazer é cortar aquele capim e vamos alimentando o nosso gado no momento de pico, de falta de pasto. Temos que aprender com este grande desafio.
7: A sensibilização decorre junto das comunidades com apelos para que se evite o uso indiscriminado do fogo e sejam adotadas práticas que permitam conservar os recursos naturais e proteger as áreas destinadas à criação de gado. Ignacio Gamay, cidade de Teta.
0: 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Jovens recém-formados na província do Niassa vão beneficiar este ano de estágios remunerados numa iniciativa da Agência de Desenvolvimento Integrado do Norte. Fernando Damas.
9: São jovens que vão beneficiar de estágios remunerados em pequenas e médias empresas locais, que vão receber um valor monetário de cerca de 10 mil meticais por mês. Esta intervenção visa permitir os jovens a aplicar os conhecimentos teóricos adquiridos nas instituições de ensino à realidade das pequenas e médias empresas da província. O coordenador da Unidade de Desenvolvimento Estratégico e Estudos de Projetos na Agência de Desenvolvimento Integrado do Norte, Hagai Mário, disse que com esta intervenção pretende-se combater o desemprego no seio dos jovens e facilitar a transição entre o ensino e o mercado de trabalho formal.
10: Aquilo que verificamos é que, principalmente ao nível da região norte, já temos muitos programas, e isso é muito bom, que apoiam na capacitação dos jovens para, em várias áreas, por exemplo, eletricidade, pintura, área de engenharia civil. Eles são formados, conseguem um certificado, mas por várias razões, e principalmente também por causa da conjuntura nacional, o processo de integração desses jovens no mercado é difícil. Então, acabam que ficam desempregados. A proposta que nós submetemos ao Banco Mundial é de tentarmos trazer, de trazermos melhor uma solução que possa fazer a ponte, né, para os atores que já têm estado a desenvolver, seja do governo e também não governamentais, iniciativas para capacitar os jovens, né? Depois, esta iniciativa pega nesses jovens já capacitados e integra-os no mercado.
9: Hagai Mari informou que, neste momento, candidataram-se 23 para ceder os estágios dos 100 jovens necessários para a implementação da iniciativa. Para a concretização desta iniciativa, a Agência de Desenvolvimento Integrado do Norte conta com o apoio financeiro do Banco Mundial. Fernando Damas, em Lixinga.
0: Jovens recém-formados na província do Niassa vão beneficiar este ano de estágios remunerados numa iniciativa da Agência de Desenvolvimento Integrado do Norte. Já em Nampula, o consumo de drogas e de álcool em adolescentes e jovens está a acelerar o aumento de perturbações mentais nestas camadas sociais. A constatação é de Dom Inácio Saúde, após visitar o Hospital Psiquiátrico de Nampula. Reporta Nelson Tatanha.
11: A constatação foi feita esta sexta-feira pelo arcebispo de Nampula, Dom Inácio Saúde, durante a sua visita àquela unidade de tratamento de pessoas com perturbações mentais, onde foi informado a existência de 27 doentes internados, maior parte são jovens. O mais preocupante, segundo o prelado, é a existência de dois adolescentes de 10 e 12 anos de idade internados devido ao consumo de drogas.
12: A maior parte dos pacientes são jovens. Sem entrar muito em pormenores das suas histórias, muitos deles, infelizmente, vítimas do consumo de drogas, o famoso maca, não é? E que, pronto, caem nessa situação e depois acabam parando aqui para os cuidados que precisam. E também temos mulheres e temos mesmo meninas. E, por exemplo, uma jovem mamã, que eu dava talvez uns 23 meses, diz que tem 26 anos, já tem dois filhos e encontra-se aqui.
11: A questão de consumo de droga, segundo o arcebispo de Nampula, é um flagelo que ninguém deve ficar indiferente.
12: São perturbações resultado de abuso de drogas, de desespero, situações de depressão e tudo isso. Então, é de fato um grande desafio social ao qual todos nós devemos estar atentos. Ninguém deve estar indiferente.
11: Arcebispo de Nampula, Dom Inácio Saúde, e o apelo à sociedade para não ficar indiferente sobre a problemática de consumo de drogas nos jovens e adolescentes.
0: Deputados da bancada parlamentar da Frelimo pelo Círculo Eleitoral de Gaza instam a polícia para ser contundente na prevenção e combate à proliferação e ao consumo de estupefacientes. Hortência Matavel.
13: Trata-se de drogas proibidas por lei, tais como suruma e cocaína, cujos focos de venda e consumo tendem a aumentar nos últimos tempos com o envolvimento de adolescentes e jovens, sobretudo nas zonas urbanas da província. Os parlamentares que reuniram-se com a PRM foram informados sobre o desmantelamento e detenção recentemente de redes e atores de venda e consumo destas drogas ilícitas em vários distritos, o que está a contribuir para a redução do problema. Segundo o porta-voz do grupo parlamentar, Alberto Valoi, esta ação da PRM deve ser permanente, de modo que a proliferação e consumo de drogas seja definitivamente eliminado na província.
14: Nós tivemos uma informação de muito agrado em termos daquilo que é a ação operativa da polícia no desmantelamento desses focos de venda de drogas. Há um desmantelamento e nós notamos uma ação muito coesa da administração da justiça para o desincentivo daqueles que realizam tais práticas. Na verdade, é aqueles que são consumidores dos estupefacientes não terem mercado onde adquirir, graças ao trabalho coordenado da polícia para desmantelar. Ah, já estão desmantelados e vários atores, aqueles que faziam este tipo de trabalho, outros estão detidos e a justiça a fazer o seu trabalho. A polícia continua no encalce deste tipo de situações e acreditamos que, a breve trecho, isto poderá passar à história. Então, queremos encorajar a polícia, de facto, a continuar com este tipo de trabalho, de apreensão e responsabilização e entrega à área da administração da justiça para responsabilização daqueles que estão a ir em contramão em relação à lei.
13: Porta-voz do grupo parlamentar, Alberto Valoi, encorajando a PRM em Gaza para um combate cerrado contra as redes de venda e consumo de drogas ilícitas na província. De Xaxai, Hortência Matavel.
0: Dos estúdios centrais em Maputo, Rádio Moçambique transmite o Jornal da Noite. Na cidade de Nampula já foi identificado o espaço para a construção de um terminal ferroviário. É uma informação avançada pelo diretor provincial de Transportes e Comunicações, ao jornalista Nelson Tatanha.
11: Localizado no bairro de Natiquiri, junto à Estrada Nacional número 8, o projeto da construção do novo terminal vai ser submetido ao Conselho Executivo Provincial para posterior lançamento do concurso para possíveis investidores. O diretor provincial de Transportes e Comunicações de Nampula, Luís Vasconcelos, disse que a ideia é de implantar um terminal ferroviário a nível da região, com vista a criar condições condignas para os utentes do setor. Enquanto isso, Vasconcelos refere que está em curso a construção do parque de estacionamento rodoviário para o distrito de Angoche, numa parceria entre o Conselho Municipal de Nampula e um privado.
15: Está a ser construído esse parque para que os transportadores de Moma, Angoche e Nametil puder carregar a partir daquele parque, mas também nós, como Direção Provincial de Transporte, temos um espaço que vamos transformar futuramente numa terminal ferro-rodoviária. Este projeto ainda está em carteira, precisamos apresentar à Sua Excelência Governador. Depois disso, vamos lançar um concurso para que apareçam as pessoas que querem investir neste parque.
11: Em relação aos parques ilegais que embaraçam o tráfego na cidade de Nampula, Luís Vasconcelos disse que o setor privilegia, neste momento, atos de sensibilização.
15: Nós já fizemos uma sensibilização para que todos os transportadores voltem ao terminal da Faina. Passado esse tempo da sensibilização, vamos começarmos a fazer o nosso trabalho de fiscalização. Trazer os transportadores na terminal da Faina, assim como quando o nosso parque de Natiquir estiver em funcionamento, aí todos os transportadores vão para o terminal de Natiquir.
11: Diretor Provincial de Transportes e Comunicações de Nampula, Luís Vasconcelos, e as ações em curso para acabar com parques rodoviários de transporte interdistritais ilegais na cidade de Nampula. Nelson Tatanha, Nampula.
0: Identificado na cidade de Nampula o espaço para a construção de um terminal ferroviário. E na cidade de Maputo, o turismo volta a estar em alta, afirmam os operadores turísticos, ouvidos este sábado pelo jornalista Jeremias Mondelana.
16: Operadores turísticos na capital do país, Maputo, consideram que o aumento da taxa de ocupação de camas e mesas nos estabelecimentos hoteleiros e de restauração são um sinal de recuperação económica no setor. A par destes sinais, constam um aumento dos projetos do turismo de negócio que se aliam ao turismo de sol e praia. A constatação foi expressa por depoimento de diferentes operadores turísticos desta urbe em torno da taxa de ocupação dos hotéis neste final de semana prolongado. um fenómeno que coincide com o único feriado nacional no mês de setembro na África do Sul, o Dia do Património, que se assinalou a 24 de setembro, tal como referiu Osvaldo Inguano, do Hotel Polana.
17: O SAMIC tem mudado o seu posicionamento, a sua imagem e a sua abordagem, e tem percebido que realmente o turismo é um motor primordial para o desenvolvimento da nação, da nossa economia. Então, o posicionamento do país, com as mudanças todas, quanto ao Anditur, por aí fora, os projetos todos que temos vindo aí a ver desenvolvidos pela Anditur e pelo Ministério da Economia, têm trazido mais valia, uma exposição diferente daquilo que é Moçambique. E temos, a Moçambique tem penetrado novos mercados. Há muita coisa a ser explorada e é o que Moçambique está a fazer.
16: O futebol, com o jogo das seleções nacionais, os Mambas e Mambinhas, movimentou igualmente vários turistas. O diretor de serviços no Hotel VIP, António Magaia, diz que a taxa de ocupação de camas esteve acima de 90%.
18: Estamos com o hotel cheio, temos as duas seleções nacionais, a sub-20 e a seleção A, estão hospedados aqui no hotel, e também o grupo sul-africano, é só para ver. O grupo sul-africano recebemos quase uma média de 100 e tal pessoas. Então o hotel está totalmente cheio.
16: A posição foi igualmente corroborada pela recepcionista Pérsia Mundiana do Hotel Unomo.
19: A movimentação está normal. Estamos a receber muitos turistas e alguns estão a sair com destino a Macaneta, Ponta do Rio. Eles voltam novamente ao hotel.
20: Onde são?
19: Recebemos europeus, recebemos sul-africanos e da Mizengue África também.
16: Neste momento, decorrem diligências para aferir sobre os números oficiais junto das entidades que supervisionam o turismo.
0: O governo do distrito de Xindi, na província da Zambésia, está a capacitar jornalistas e outros provedores de informação para divulgarem as potencialidades existentes naquele distrito para atração de investimentos. Salim Tepa.
21: O primeiro encontro de capacitação foi realizado esta sexta-feira naquele distrito costeiro da província da Zambésia. Pedro Dique, chefe do gabinete do administrador do distrito de Xindi, na Zambésia, diz ter chegado a hora de tirar o distrito do anonimato e colocá-lo na rota das potencialidades turísticas nacional e internacional.
22: Bom, nós queríamos uma comunicação mais flexível. Nós temos os meios tradicionais de comunicação, que é a rádio, como a rádio e a televisão, mas também temos a questão dos mídias e a informação consome mais nesse modelo. E a nossa ideia é difundir aquilo que são as grandes ações do governo do distrito. Essa é a nossa visão. Teremos Xindi animado e colocar o Xindi na rota de desenvolvimento. E já está na rota de desenvolvimento. Como diz o nosso administrador, o Xindi já não é aquele que era antes, agora é visível. E são através dessas ações. Então queríamos que esse nosso comunicador também trouxesse mais elementos visíveis à comunidade. E agora o que estamos a fazer é trazer eles a uma equipe mais forte, mais coesa, de modo que ninguém trabalhe de forma independente. Sim, é verdade que as coisas estão sendo feitas, estão a acontecer, mas queremos trazer eles a serem mais coesos e juntos. Através deles nós podemos ter as informações, se calhar, a tempo real. São jovens, são técnicos de vários setores e eles trabalham em comunidades e podem nos trazer aquilo que são as grandes preocupações também da comunidade.
21: O distrito de Xindi, com mais de 100 mil habitantes, distribuídos em dois postos administrativos, é banhado pelo rio Zambeze em forma de delta e possui praias típicas para a atividade turística e um mar com várias espécies pesqueiras apreciadas em diversas partes do mundo. Tem areias pesadas e terras para a produção de arroz através de sistemas de irrigação dos campos, alguns locais sinalizados para a extração de hidrocarbonetos, entre outros recursos naturais. Kilimani, Salimu Tepa.
0: No ar, o Jornal da Noite, a Comissão Técnica do Diálogo Nacional Inclusivo, destacada para Quênia, Tanzânia e Eswatini, termina a audição pública na Tanzânia. Correspondente Monteiro Bonifácio.
23: O vice-presidente da Comissão Técnica do Diálogo Nacional Inclusivo, Alberto Ferreira, disse que os moçambicanos na Tanzânia são pelas reformas estruturantes para o desenvolvimento socioeconômico, político e cultural do país.
24: Eu saio com impressão e desejos respondidos, onde toda a nossa expectativa foi exatamente respondida. Nós, ao trabalharmos aqui, sabíamos também que Tanzânia seria um daqueles países a responder positivamente a todo o chamamento de Moçambique, tanto que estiveram e estão no início da luta armada, no início da construção do Estado moçambicano, estão também na consolidação do Estado moçambicano e no novo Moçambique, em que nós acreditamos na possibilidade da independência econômica, da consolidação da unidade nacional e reconciliação, da democracia e da afirmação do Estado de Direito. Portanto, a Tanzânia é um daqueles lugares onde todos nós esperamos com grandes expectativas e que não está a desiludir em nenhum momento da história de Moçambique. A história de Moçambique não pode ser contada sem escrever Tanganyika, Tanzânia, e, portanto, nós estamos bastante felizes e contentes.
23: Não obstante terem concordado com todas as propostas de reformas, Alberto Ferreira diz haver ainda espaço para mais contribuições.
24: E os caminhos ainda estão abertos. Até quando este documento não sai das mãos de Sua Excelência Presidente da República, significa que ainda há sempre uma pequena janela para ser remediado. Portanto, as contribuições ainda podem continuar, apesar de estarmos numa fase bastante avançada, que é a fase de audições. Não é mais para ouvir aquelas outras contribuições no sentido de colocação de problemas, mas é exatamente onde nós selecionamos, procuramos responder onde existem propostas de soluções muito concretas para transformar Moçambique. Aqui há de existir uma reforma constitucional, uma reforma a nível do governo e uma reforma a nível de todos os setores importantes, destes setores importantes que nós elegemos como indispensáveis na resolução e na resposta de problemas dos moçambicanos.
23: Vice-presidente da Comissão Técnica do Diálogo Nacional Inclusivo, Alberto Ferreira, no final da audição pública na Tanzânia, onde a brigada trabalhou nas regiões de Mtwara, Tanga, Dar es Salaam e em Zanzibar. De Dar es Salaam, Monteiro Bonifácio.
0: 19:57, passo para o desporto. O Ferroviário da Beira vence mais uma vez o Campeonato Nacional de Basquetebol em femininos, melhor dizendo, em masculinos, por 69-66. No estrangeiro, o presidente dos Estados Unidos, Donald Trump, terá rejeitado uma proposta do Irão para reabrir o Estreito de Hormuz dentro de 7 dias. Segundo uma nota da Casa Branca, Trump desconfia da capacidade de Teherão para cumprir as exigências apresentadas por Washington. Entretanto, numa entrevista à CBS, o presidente iraniano garantiu que o Irão respeitaria qualquer acordo alcançado com os Estados Unidos. Morreu aos 81 anos Sidiya Touré, antigo primeiro-ministro da Guiné e uma das principais figuras da oposição no país. Touré morreu esta sexta-feira em Paris, onde estava internado há cerca de 2 semanas. Vivia exilado na Costa de Marfim desde o golpe militar de 2021. Líder da União das Forças Republicanas, Touré foi primeiro-ministro entre 1996 e 1999 e tornou-se posteriormente uma das principais vozes contra os sucessivos governos guineenses. O tempo, a cidade de Tete poderá registrar amanhã 39 graus centígrados de temperatura máxima, seguida por Maputo com 35 graus. Para as cidades de Chimoio e Climane, prevê-se uma máxima de 34 graus, Nampula e Xai-Xai 32, Beira 31, Inhambane, Pemba e Lixinga 30 e Vilanculo 29 graus centígrados de temperatura máxima. E assim termina o Jornal da Noite. Obrigada pela preferência. Francisco Diato esteve na sonorização e Cristina Xavier na edição e apresentação. Boa noite.

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2: A cidade de Nampula enfrenta um déficit de 80 mil metros cúbicos de água para responder à procura dos consumidores. Atualmente, a empresa de água e saneamento disponibiliza 40 mil metros cúbicos por dia perante uma necessidade estimada em 120 mil. Segundo o diretor técnico da empresa Vidigal Jaime, o atual sistema de abastecimento cobre apenas 33% da população, estimada em mais de 1 milhão de habitantes. A fonte aponta o rápido crescimento demográfico da cidade como uma das principais causas da insuficiência de água.
3: O sistema atualmente existente, que é o principal que faz a abstração a partir da barragem de Munapo, teve a sua construção em 2012, foi quando entrou em funcionamento. Nessa altura, tinha sido concebido para abastecer a cidade, que estava com mais ou menos aproximadamente cerca de 600 mil habitantes. Mas se formos a ver, hoje a pressão já é maior.
2: O abastecimento de água é feito durante 9 horas por dia, de forma alternada pelos diferentes bairros. O Conselho Municipal de Choco, em Gaza, está a reforçar as ações de prevenção contra possíveis inundações na próxima época chuvosa, com trabalhos de limpeza da rede de drenagem em vários bairros da autarquia. A medida pretende facilitar o escoamento das águas pluviais e reduzir o risco de inundações em caso de chuvas intensas. O presidente do Conselho Municipal, José Moiane, aponta a expansão da rede de drenagem para os bairros ainda não abrangidos como um dos principais desafios.
4: Há necessidade de permanentemente fazermos a limpeza das nossas valas de drenagem, portanto, do sistema de valas de drenagem. E não só para ampliar, porque em alguns bairros ainda não temos, portanto, as valas de drenagem. Então, o grande desafio é, de fato, de continuarmos a ampliar a rede do sistema de valas de drenagem.
2: José Moiano reconhece que os trabalhos decorrem de forma condicionada devido à falta de equipamentos. E o Conselho Municipal da Beira Ensofala está igualmente a intensificar as ações de prevenção de inundações face à aproximação da época chuvosa. As atenções estão viradas para a abertura e limpeza de valas de drenagem nas zonas mais propensas a inundações. O vereador institucional, Sandro Carmona, diz que equipas técnicas do município já estão no terreno em conjunto com os munícipes para realizar jornadas de limpeza e reduzir os riscos durante as chuvas intensas.
5: Estamos a fazer o trabalho de abertura de valas, que é um trabalho já constante que está sendo feito, a abertura das novas valas, assim como o condicionamento das antigas valas. Portanto, nós estamos a trabalhar olhando para essa situação. Nós conhecemos a área que nós estamos a governar, por isso que as épocas chuvosas que passaram não tivemos alarme que fosse digno de realce, porque todo o sistema de escoamento das águas das chuvas ao nível da cidade da Beira estava a ser encaminhado para o mar.
2: A Idilidade apela à colaboração dos moradores, sobretudo na deposição correta de resíduos sólidos, para garantir o escoamento das águas e reduzir o risco de inundações na cidade. A província de Tete poderá enfrentar este ano uma crise de pasto para o gado bovino e caprino devido à previsão do fenómeno El Niño. A estiagem poderá afetar 9 distritos e a cidade de Tete, reduzindo a disponibilidade de capim para os animais. Perante o risco, a secretária de Estado em Tete está a reforçar a campanha contra as queimadas descontroladas. Cristina Mafumo diz que a medida visa preservar as áreas de pastagem e garantir alimento para o gado durante o período de estiagem.
6: Temos que começar a ter uma capacidade de guardar a comida que ainda temos. Começar a olhar para a questão de reservar a água. Nosso cabrito, o nosso boi, freio também. Não tem pasto. Vamos abandonar esta regra, porque é aquele pouco capim que estamos a queimar que seria para o nosso gado. O que temos que fazer é cortar aquele capim e vamos alimentando o nosso gado no momento de pico de falta de pasto. Temos que aprender com este grande desafio.
2: As autoridades reforçam o apelo à prevenção das queimadas para preservar as áreas de pastagem durante a estiagem. Deputados da Frelimo pelo Circo Eleitoral de Gaza apelam à Polícia da República de Moçambique para reforçar a prevenção e o combate à venda e ao consumo de drogas na província. A preocupação surge na sequência do aumento de focos de venda e consumo de estupefacientes, sobretudo nas zonas urbanas, envolvendo adolescentes e jovens. Durante o encontro com a PRM, os parlamentares foram informados sobre o desmantelamento e a detenção de integrantes de redes envolvidas na venda e consumo de drogas ilícitas em vários distritos da província. Alberto Valoi, porta-voz do grupo parlamentar, defende a continuidade das ações da PRM contra estas redes.
7: Nós tivemos uma informação de muito agrado em termos daquilo que é a ação operativa da polícia no desmantelamento desses focos de venda de drogas. Há um desmantelamento e nós notamos uma ação muito coesa da administração da justiça para o desincentivo daqueles que realizam tais práticas. Na verdade, é aqueles que são consumidores dos estupefacientes não terem mercado onde adquirir.
2: O porta-voz do grupo parlamentar encoraja a Polícia da República de Moçambique a intensificar o combate às redes de venda e consumo de drogas ilícitas, de modo a travar a proliferação deste fenómeno na província de Gaza. Na atualidade internacional, a Cuba diz estar aberta a relações comerciais e de negócios com empresas dos Estados Unidos. A garantia foi dada pelo ministro dos Negócios Estrangeiros, Bruno Rodrigues, durante a Assembleia Geral das Nações Unidas. Rodrigues disse que Havana também está disponível para o diálogo com Washington, desde que as negociações decorram com respeito, igualdade soberana e sem ingerência nos assuntos internos. O ministro referiu ainda às reformas económicas em curso no país e afirmou que Cuba continua a defender o seu modelo socialista. O tempo, a cidade de Tete poderá registrar este domingo 39 graus centígrados de temperatura máxima, seguida por Maputo com 35 graus. Para as cidades de Chimoio e Quelimane, prevê-se uma máxima de 34 graus, Nampula e Xai-Xai 32, Beira 31, Inhambane, Pemba e Lixinga 30 e Vilanculo 29 graus centígrados de temperatura máxima. Foram as notícias a esta hora. As próximas às 5 horas.
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